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0: vendo.
1: Vai e é isso aí, moçada. Salve, salve. Voltamos com tudo, hein? Vamos que vamos até as 22 horas com o Bailinho do HJ aqui na 93 FM, a rádio que é show. Vamos de música!

E é isso aí, galera! Tudo que é bom dura pouco, hein? Então chegamos no final de mais um Bailinho do HJ aqui na 93 FM. Sábado que vem teremos um novo encontro a partir das 21 horas. Então já deixa anotado na sua agenda aí, já programado, que o esquenta do final de semana já tem horário e data todos os sábados às 21 horas.

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2: Bom dia, bom dia, bom dia, bom dia, bom dia, bom dia, bom dia, bom dia, bom dia, bom dia, bom dia, bom dia, bom dia, bom dia, bom dia, bom dia, bom dia, bom dia, bom dia, bom dia, bom dia, bom dia, bom dia, bom dia, bom dia, bom dia, bom dia. Eu sou o Gabriel Assunção, esse é o programa A Voz do Campo. Hoje, domingão, dia 11 de outubro de 2026. Agora são 5 horas e 1 minutinho. Juntos iremos até as 9 da matina com o melhor do sertanejo de ontem, de hoje, de sempre. Claro, contando muito com a sua participação, amigo ouvinte, que nos prestigia já neste momento. Ô, coisa boa! Um domingo lindo e abençoado a cada um de vocês. E como sempre, para começarmos muito bem os nossos trabalhos aqui nos estúdios da 93 FM, a rádio que é show, eu quero chamar o Padre Joãozinho com o sermão do dia. E logo, logo, na sequência, rapidinho, eu tô de volta, não sai daí não.
3: Jesus conta a história de um rei que prepara uma grande festa e manda chamar os convidados. Alguns estão tão ocupados com seus próprios interesses que deixam o convite de lado. Então as portas se abrem para muita gente que nem esperava participar. O reino de Deus também chega assim, como um chamado que pede resposta. A gente pode escutar e seguir adiante como se nada tivesse acontecido. Pode também acolher o convite e entrar na festa. Deus continua chamando, muitas vezes de maneira simples. Feliz é quem percebe a hora da graça e encontra espaço para responder.

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1: Agora sim, agora é pra valer, começou! Levanta, Dona Maria, acorda, seu Zé, tá na hora de tomar um café, concorda, gente, acorda todo mundo! É isso aí, bom dia, bom dia, bom dia, bom dia, bom dia, bom dia, bom dia! Que domingo bonito, que domingo gostoso, chuvarada ontem, que chuvarada ontem, nu! Ô Tinei, daqui a pouco você manda pra mim quanto que choveu aí, que lá em casa eu saí agora de madrugada, eu tava na fazenda, não consegui olhar o pluviômetro não. Mas lá na Dunkers choveu também. Um bom dia, bom dia, bom dia. Acorda, negada!
2: Acorda, negada!
1: Vamos acordar, gente! Vamos acordar! Acorda todo mundo! Tá aí deitado na cama curtindo caminha? Não, senhor, meu amigo, ó. Vambora levantar, meu amigo. A semana começou, graças a Deus. Pensamentos positivos para atrair sempre positividade. E com a certeza que um dia será sempre melhor do que o outro. Um pezinho na frente do outro, um degrauzinho depois do outro. Devagar se vai ao longe, não tenha pressa. Tudo no tempo de Deus, meu amigo. Oh, coisa boa. Tô feliz hoje, muito feliz. Por que que eu tô feliz? Simplesmente porque eu estou feliz. Satisfeito de estar aqui, satisfeito de poder comunicar com vocês, amigos ouvintes. Poder aí todas as semanas estarmos juntos. Vamos acordar aí, acorda de novo, ó.
2: Acorda, negada!
1: É pra acordar mesmo todo mundo. É isso aí, um bom dia para todo mundo. Quero mandar, claro, começando aquele bom dia especial a quem faz e acontece. Responsável real pela existência da Voz do Campo. Pois se não fossem vocês, amigos produtores rurais, que acreditam, confiam, comentam, compartilham, seguem o programa Voz do Campo, eu jamais estaria aqui. Não é o meu programa, é o nosso programa. Esse programa é meu, é seu, você, todo mundo. Você, meu amigo produtor, obrigado por permitir que eu passe alguns momentos junto de vocês nesse domingo. Você, amigo produtor, que está começando o dia aí, já está coando aquele cafezinho. Você, meu amigo produtor, que já começou o dia, já está no retiro aí, está na labuta já no curral. É, pelejando com as mimosas, choveu ontem, nossa senhora, que se me dá uma barreira, hein? Eita! É porque eu tirava leite lá na fazenda. Mas época dessa assim, quando dava essa chuvarada, igual choveu a noite inteira, rapaz do céu, que nó que vaca chegava no curral, lá dentro da sala de ordem, que eu olhava pra sala de espera, olhava por baixo, as vacas tudo breiada de barro, meu Deus do céu, se eu gastava 2 horas na ordem, era 4, que uma metade do tempo era só pra limpar o mojo delas, lavar aquilo tudo, nossa, mas era bom, admito que eu tenho saudade, foi uma fase de muito aprendizado, de muito conhecimento e me ajudou a me embasar para poder comunicar com vocês, amigos produtores rurais, o período que eu estive, nós tiramos leite na fazenda. Foram muitos anos tirando leite, mas não deixei de ser produtor, continuo produzindo, só que hoje o movimento é em outro lugar, a gente está com movimento, nosso movimento é lá para os lados de Curvelo, região central de Minas, mas o nosso amor pelo nosso agro é gigante e a vocês, produtores, obrigado. Que Deus abençoe o seu dia, a sua jornada, a sua família. Que Deus abençoe muito a sua confiança, o seu esforço, a sua dedicação. Obrigado, homem do campo, por proporcionar a nós alimentos de qualidade que chegam à mesa do povo brasileiro e que chegam à mesa do mundo. Pois a nossa agropecuária, a gente não pode confundir agronegócio com agropecuária. A nossa agropecuária, ela é responsável por alimentar mais de 1 bilhão e 300 milhões de pessoas no globo terrestre. O Brasil é, sim, o grande sacolão do mundo, o grande sacolão, o grande celeiro do mundo. É um país abençoado por Deus. Jamais vamos sucumbir. Jamais iremos nos ajoelhar diante de político nenhum, pois somos muito maiores do que ele. Somos muito mais fortes. e muito mais importantes. Obrigado, amigo produtor rural! E se o nosso agro é gigante, produz vibrantemente, é porque nós temos uma turma competente também, responsável por transportar as nossas riquezas. É, a turma da rodagem. Alô, meu amigo, irmão caminhoneiro, é a turma do volante grande, turma boa, turma bruta. É, cortando nosso Brasilzão de norte a sul, de leste a oeste, pelas estradas sinuosas da vida e transportando o nosso agro. Os cereais, a proteína, é no caminhão, é no óleo diesel, é na força do irmão caminhoneiro. Então, para você, meu amigo irmão caminhoneiro que trafega pelas rodovias que passam por Barbacena no dia de hoje, uma boa viagem. Vai com Deus. Obrigado pelo carinho, pela audiência. Eu sou o Gabriel Assunção, essa é a 93 FM. Você está no programa A Voz do Campo. Cadê a turma do Suquinho da Mimosa? Os meus amigos carreteiros de leite. Ô, turma boa! Ô, turma boa! É, nossa, faça ideia que rabo, hein, que vocês estão pegando hoje com essa chuvarada, hein? Se tiver algum carreteiro de leite na escuta, geralmente tem, puder tirar a foto aí de onde você está e como é que está a labuta do barro aí na estrada, manda para o nosso WhatsApp aqui no 99925-2750. 99925-2750. Manda foto, manda vídeo, participa com a gente. Nosso WhatsApp já está liberadaço aqui para quem quiser. Mara, bom dia, Mara! Nossa, Mara, que música é essa? Ela não estava nem no meu playlist para eu colocar agora, mas ela é tão boa que eu vou ter que colocar ela aqui. Eu vou começar o programa com ela, Mara. Mas o seu pedido foi cirúrgico. Cirúrgico, Mara. Então é isso, mandei aquele abraço para amigos motoristas, cobradores de ônibus, taxistas, mototaxistas. Bom dia, obrigado pelo carinho, pela audiência. É, quero mandar um abraço aos nossos amigos do Batalhão da Polícia Militar do Estado das Minas Gerais, Sentinelas da Mantiqueira, bom dia. Os amigos do Corpo de Bombeiro Militar, o amigo certo nas horas incertas, são os amigos do Corpo de Bombeiro Militar, bom dia. A turma da Polícia Civil, bom dia. Guarda Civil, bom dia. A turma do SAMU, bom dia. Vocês, meus amigos vigia, vigilantes, porteiros, bom dia. A turma das padarias que me prestigiam todos os domingos, os nossos amigos padeiros. Ô Diogão, eu vou comer o seu cucão. Ô Zezinho, eu vou comer a sua broa. 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É o meu amigo, é a turma lá do Zezinho, supermercado. Turma boa, turma bacana, turma cabeceira, que dominou ali Antônio Carlos. 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E olha, e é pela qualidade, pelo bom atendimento e principalmente pelo preço, né? O preço é bom lá no Zezinho, né? Um abraço, Zezinho, pra você, a Maria Alice, a Laila, todos os colaboradores aí. Que Deus abençoe muito o domingo de vocês. Bora pra cima. Mandar um abraço pra padaria Aurora, padaria do Amaral lá em Bertioga. Bom dia. A padaria do supermercado Eloy é fantástica, tá, gente? O Eloy funciona hoje, domingão. Vale a pena conferir. Ah, cansei de falar. Vamos abrir o programa? Vamos. O telefone tá liberado? Não. Vou liberar agora porque a Maria Antônia vai ligar pra mim aqui no 39-39-0950. Vamos começar. Lembrando que o programa Voz do Campo tem um oferecimento mais do que especial do nosso, da turma do grupo Nelore, do Nelore, do grupo G. Tem um apoio mais que especial do Nelore, do grupo Maia Siqueira, meu amigo Dr. Michael Robert. Dr. Siqueira, bom dia. As turmas dos colaboradores aí do Nelore Maia Siqueira, bom dia, bom trabalho. A turma lá do Instituto Maia Siqueira, bom dia pra vocês. A Maria Antônia ligando já aqui, ó. A Maria Antônia ligando. Maria Antônia, vou botar o programa no ar aqui, ó. Segura, ó.
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1: 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Viva o ATG. 5 horas e 12 minutos. Altinei falou aqui, ó, choveu 14 milímetros.
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1: É isso aí, estamos de volta, estou de volta. Eu daqui, vocês daí. Você que ligou o radinho agora, bom dia. Eu sou o Gabriel Assunção, esse é o programa Voz do Campo, transmitindo direto dos estúdios da Rádio Que É Show, 93 FM, Barbacena, Minas Gerais, Brasil. Tomei a minha água aqui, porque senão me pega. É, você que acompanha a gente pelo dial, muito obrigado pela audiência. 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Você abaixa e acompanha a gente de onde quer que você esteja, tá certo? Né? Até de Minas, Brasil, do mundo e quiçá até de outras galáxias, você pode nos acompanhar. Gente, olha, choveu pra caramba ontem. Nu. Lá, eu vou olhar, mas lá em casa eu tenho pra mim que choveu mais do que isso lá na fazenda, que foi muita raça de água que caiu. Eu não sei como é que foi aí na Dunks, mas daqui a pouco eu libero o telefone. Eu não sei como é que foi aí na Dunks, mas aí na Fazenda das Cabras. A gente tá mais ou menos próximo, na mesma região, tava lá na fazenda também, mas foi absurdo tanto que choveu. Mas choveu barbaridade. Na hora que eu chegar na fazenda, eu vou até tirar uma foto e vou falar quanto que choveu. Mas já que eu tô falando em chuva, vamos dar aquela primeira pincelada. Olha, você vê, domingo, hoje, como é que a previsão a gente não pode confiar? Tá marcando pra mim domingo, hoje, dia 11, na previsão tá dando 3 milímetros de chuva. E você calcula esses 3 milímetros de meia-noite de ontem, de meia-noite até meia-noite, certo? Passou e muito disso. E eu quero ver segunda-feira, o que que tá falando de segunda, pra eu poder... Ô, gente, mas eu vou ter que trocar de site aqui. Porque esse a gente não consegue mais. Tão ruim que ficou. 7. Tá marcando bem chuva pra essa semana, tá, gente? Eu vou fazer essa conta depois, mas teremos aí de hoje até dia 25 chuva, tá? Quase que diariamente. Não um índice muito grande, mas teremos. Lá pertinho das 7 horas. Eu trago essa informação concreta pra você, beleza? Deixa eu ver aqui o que o Tidei mandou pra mim aqui. Bom dia, meu amigo. Gostaria de ouvir Galope de Mestre com Tião Carreira e Pardinho. Rapaz, sei que eu tenho ela aqui. Se não tiver, eu tenho que buscar ela lá na Correia da Serra, Tidei. Deixa eu ver aqui. Ah, já vi que eu vou ter que pegar na Correia. Deixa eu ver aqui. Não. Golpe de mestre, ô Gabriel. Golpe de mestre, tá aqui, Tinei. Eu ia tocar o Rei do Gado com o Tião Carreira e Pardinho, eu vou jogar ela pro segundo bloco. E vamos ouvir. Tião Carreira e Pardinho, golpe de mestre. Gente, participa comigo, faz igual o Tinei, igual a Mari, igual meu amigo Pascoal. Alô, Pascoal, lá do Varejão das Tintas. Ó, o Varejão tinha que me patrocinar, porque eu mando um abraço pro Pascoal, que tem que falar que é o Varejão das Tintas. Pascoal, fala com ele que eu quero propaganda, tá? Um abraço, amigo. Um abraço, meu amigo Ricardo Tax. Estive com ele ontem. Não, foi ontem mesmo. Ricardo Tax, um grande abraço, um parceirão, um companheirão bruto. 5 horas e 23 minutinhos, 5 e 23, daqui a pouco a oração do sertanejo. Ivan Eustáquio e a turma toda.

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Bom dia, bom dia, bom dia. Gente, eu tava quando a Maria Antônia me ligou aqui no rádio. Não, no rádio, ligou aqui no telefone. A gente tava conversando, ela falou dessa música. Olha. A música é legal demais, gente. Nelson Gonçalves, quem tá cantando é João Mineiro com a Mariana.

0: É boa, não é?
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0: Genecido João Paulo II, bom dia. 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

0: 5 horas e 34 minutinhos, 5h34, bom dia.
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0: Cadê a turma da Fazenda Água Santa? Bom dia. Fazenda Estrela Azul, bom dia. Fazenda do Padre, bom dia. Fazenda São Lucas, meu amigo Moacir, bom dia. A turma lá do Nelore, do Grupo GSM, Maia Siqueira. Opa, bom dia pra turma boa. Bom dia pra turma do Instituto Maia Siqueira. É, doutor Michael Robert, doutora Ana. É a turma toda lá, bacana. Turma Cabeceira, doutor Siqueira. Turma Bruta do Instituto Maia Siqueira, viu? Depois eu vou falar sobre lá. Vou falar pra vocês. Que é lá que eu tô fazendo meu tratamento, que eu tô emagrecendo. Quanto que eu emagreci? Não sei, não, mas foi um cadinho bom, viu? E não sofri nada.

Olha aí, ó, Sérgio Reis, Juliana, quem pediu foi minha amiga Maria Antônia lá no Espraiado, na minha querida cidade, Antônio Carlos. Alô, Antônio Carlos, turma boa, turma bruta. É, mandando aí pras coleguinhas da Voz do Campo. Tava com a Rita no telefone aqui agora, com a Rita, pra Rita, pra Celina de Safortes, Aparecida em Curral Novo de Minas, Andandina do São Pedro. Pensa, turma bacana aí do Espraiado. É, e pra turma de Antônio Carlos, muito obrigado pelo carinho, pela audiência. Agora 5 horas e 37 minutinhos. Vou atender o telefone aqui.

Deixa eu acabar de oferecer aqui, ó. Mandar também, a Maria Antônia mandou pra Alice, pro Léo em Pinheiro Grosso, pra Conceição em Curral Novo de Minas, pra tia Marlene, mãe do Tinei, mandando pro Luiz Eduardo Carreteiro, pro Bilu do Santa Luzia, pra Lúcia lá no Santo Antônio, pra galera toda aí que acompanha, que elas ficam trocando as músicas e os abraços. 5h39, bom dia. Gente, eu vou sair rapidinho, vou lhe colocar uma água pra ferver, que eu tô querendo tomar um cafezinho hoje. Tô seco num cafezinho, mesmo que a gente chega, tem um café aqui na rádio feito de ontem, mas tá bom. Ontem não fizeram não, o Júlio. Geralmente quem faz esse café é o Júlio Fonseca, do 93 Graus, meu amigo, meu irmão, um puta profissional. Mas não teve cafezinho ontem não. O da Piev também faz café aqui, mas não teve café ontem não. Bom que não que o Ítalo e o Rosan chegar pra fazer o programa na correia, tem um cafezinho pra eles, né? Aqui é assim, é um pelo outro.

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1: Muito bem, meu amigo, minha amiga, chegamos àquela hora especial do dia, aquela hora especial do nosso programa, onde eu peço a você que, se possível, por um instante, pare tudo que está fazendo, para que juntos, em oração, possamos agradecer pelo dia que se inicia, pela semana que começa, pedindo sempre a proteção divina e agradecendo as bênçãos de Papai do Céu. Programa Voz do Campo, 6 horas.

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Aqui, o nosso coração bate alto, cheio de entusiasmo, porque acreditamos na vida, acreditamos na força de cada sorriso. Acreditamos que, por mais difíceis que sejam as tempestades, sempre haverá um novo pôr do sol para aquecer nossa jornada.

eu quero tomar consciência de que as preocupações e medos me impedem de ser forte diante da vida. Com a ajuda de Deus, eu deixarei que toda a ansiedade e o medo se afastem de mim. Lembrarei sempre que eu posso reagir e, mesmo que pareça tão difícil, continuarei lutando com a força da minha fé. Em Tiago 1, Deus nos convida: feliz o homem que suporta a tentação, porque depois de sofrer a provação, receberá a coroa da vida que Deus prometeu a todos os que o amam.

0: Até o próximo domingo.
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11: Voltei! 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Você, amigo produtor associado, e também você que não é associado ao Sindicato dos Produtores Rurais, beleza? Bora pra cima. Alô, Rita do Pão do Cosme. Aí, ó, Rita, Estrela Vermelha, Rita Andeja. É, vai pra um lado, vai pro outro. Corta trecho, né, Rita? Mandando pra Maria Antônia, pra Celina, pra Dina, pra parentada dela na Parada Araújo, pros amigos da Ibertioga, pra turma do Bom Jesus do Vermelho. Ô, turma boa lá do Vermelho. Ó, tem festa também em Santa Rita de Bitipoca. É, festival de carros de boi em Santa Rita de Bitipoca. É um festão. Alô, prefeito Leandro. Um abraço, Leandrão. Tudo de bom, meu amigo. Dezesseis e 18 de outubro, agora, na próxima semana. Quem estará lá? Claro, estarei lá junto com a Voz do Campo, prestigiando essa grande festa. Festival de Carros de Boi de Santa Rita de Bitipoca, de 16 a 18 de outubro. E a semana que vem, partiu Santa Rita! Vamos junto,

Meu amigo Wilson do Caminho Novo, Jean Giovanni, que raio de amor é esse? Mandando aí pra sua cara metade, pra sua filha Marcelinha e pra todos os ouvintes. Alô Wilson, lá do bairro Caminho Novo, um grande abraço. Olha, falando aqui em chuva, Tinei me mandou aqui um pluviômetro lá de Curral Novo. Falei que choveu muito lá em casa ontem, Tinei. Curral Novo ontem choveu 85 milímetros de chuva. Foi água pra danar.

0: Daqui a pouquinho o nosso Boletim Agro, mantendo você, amigo produtor, muito bem informado. 99925-2750 é o nosso WhatsApp. Tem recado? Tem áudio? Tem, escuta aí.
1: Ô, Gabriel, bom dia.
0: Bom dia.
1: Aqui é o Valber dos Costas.
0: Fala, Valber.
1: Difícil. A música Caneta Inchada.
0: É boa, hein?
1: Meu Zica pai, Zeca. O Valtinho.
0: Alô, Valtinho.
1: Belezinho, lá na hora da serra. Ô, Gabriel, bom dia, bom feriado, bom final de semana.
0: Né? Amém, irmão. Cadê o Nezinho? Nezinho lá na hora da estrada, serra, né?
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0: É boa essa musiquinha, né? 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
0: Zica Zeca.

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7: Estamos de volta, César Minotti, Fabiano, Amor Maior, alô Alice, lá do Pinheiro Grosso, mandando aí para Maria Antônia, para Rita, para Celina, para a turma toda aí das coleguinhas da Voz do Campo, para essa turma bacana do Pinheiro Grosso, é... E claro, né, pro filho Léo, né? Alô, Léo! Bom dia! Amor Maior! Agora 6 horas e 39 minutinhos, daqui a pouquinho o nosso Boletim Agro, mantendo você, amigo produtor rural, muito bem informado pelas ondas da 93 FM, a rádio que é show! Participe com a gente pelo nosso WhatsApp, 999252750.

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1: 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Alô, doutor Safortes, cadê a Celina? Alô, Celina! A turma lá da Vila Irene, bom dia. César e Paulinho, amor além da vida. Celina mandando essa aí pra turma de doutor Safortes, pra todos os seus familiares e, claro, né, pras coleguinhas da Voz do Campo. A Dona Dina no São Pedro, a Rita no Pão do Cosme, a Aparecida em Curral Novo de Minas e a Maria Antônia lá no Espraiado em Antônio Carlos. 6h44, daqui a pouquinho, nosso Boletim Agro.

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2: Muito bem, meu amigo, minha amiga, é a hora de manter você muito bem informado. Nosso Boletim Agro, é, pois afinal de contas você está no programa Voz do Campo, o único programa pensado e criado para você, amigo produtor rural. Alô, David, é a turma do Fagundes, Capão da Cerca, Sete Chaves, Vendinha, ê, João Tiririca. Alô, Carlão, lá do Capão, ê, turma boa, hein? Um abraço do Capão da Cerca. Pessoal de Padre Brito, Ponto Chique, bom dia. Um abraço, meu amigo Renato José Laguardia, é, o Renatão. É nosso vice-presidente de finanças do sistema FAENG Senar, presidente do INAIS. 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você, amigo produtor rural de Carandaí e também de toda a região. É, me perdi aqui do que eu ia falar. 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Se você tiver interessado, vou te passar aqui, ó. Eu sei que você tá, né? Tá gordinha, não tá? Tá gordinho, tá precisando de perder um pilinho, não tá? Ah, então se liga nessa. Deixa eu pegar o telefone aqui. Você vai... É no WhatsApp, tá? É no 99944-4824. 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Fala com a Mariana. Mariana, o Gabriel da Voz do Campo falou que aí é bom no mundo. E é mesmo, tá? É diferenciado.

0: turma lá é ponta de lança, é cabeceira. Ó, o Renatão tá na escuta aí, ó. Sempre com a gente. Ei, nosso presidente. Tá lá representando, caminhando, né, Renato? Ao lado do nosso agro, da nossa agropecuária. Ele, juntamente com todos que envolvem o sistema Faensenar. 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Participar mesmo do sindicato é importante, tá? Não é só falar mal na rua, não, sem conhecer. Estou falando isso em defesa mesmo. Tem muita gente que critica o nosso Sindicato Rural sem nem ao menos conhecer. Ou lá atrás, por causa de um problema pessoal, pontual, criou-se aí um rebuliço por causa de uma coisa que foi pontual naquele momento e às vezes foi com uma pessoa, não foi com o sindicato. Então eu convido a você, amigo produtor, que já foi associado ao Sindicato Rural de Barbacena, em algum determinado momento, não me importa porque deixou de ser associado, volte, procure o nosso sindicato, conheça o trabalho do Sindicato Rural de Barbacena, juntamente com o Sistema Faeng-Senar, juntamente com a CNA. Nós somos um organismo completo, trabalhando em prol do nosso produtor, beleza? Bora pra cima, deixa eu ver por onde que eu começo. Previsão do tempo pra hoje, domingo, tava marcando 3 milímetros de chuva. Lá em Curral Novo choveu 85, me mandaram uma foto de um pluviômetro aqui. Lá no Dr. Cristóvão, na Dunks Agropecuária, choveu 14 milímetros. O Tinei me mandou aqui. Lá em casa, na fazenda, eu não olhei hoje de madrugada, não é que eu saí, mas não é que eu chegar em casa, vou até tirar uma foto pra ver. Mas deve ter pareado aí com o Curral Novo na casa dos 80, 80. Foi chuva demais, gente. Foi chuva demais. E hoje já é um dia bonito, né? Começando a semana, graças a Deus. Amanhã é dia 12 de outubro, dia de Nossa Senhora Aparecida, dia das crianças. Ei, coisa boa. Terça-feira, quarta-feira é dia dos professores. As escolas anteciparam o feriado pra terça, né? É justo. Gostei também. Olha, a previsão para hoje é a seguinte, mínima de 18 e máxima de 28, ou seja, calorão. Em relação à chuva, olha, a previsão do tempo me traz aqui o seguinte, que para esta semana, de agora até o dia 25, segundo a previsão do tempo, teremos aí índice de chuva todos os dias. Mas quer ver uma coisa aqui, 7, 3, 10, 20, 30, 35, 45... 45, 50, 55, 58, 58, 65 milímetros de chuva para os próximos de hoje até o dia 25. Mas, por exemplo, esse índice que caiu em Curral Novo ontem de 85 milímetros pode ter sido a chuva toda, tá? Ela pode ter antecipado e vindo de uma vez. Por que eu estou falando isso? Porque muita gente tem esse anseio, essa preocupação de plantar rápido, né? Né, tem produtor que vê a primeira chuva e já quer plantar. Você imagina quem plantou aí há 10 dias atrás, 15 dias atrás, com esse veranico brabo que deu aí agora? Vocês estão entendendo o que eu estou falando? Espera um pouquinho. Às vezes é melhor você atrasar um pouquinho o seu plantio, mas você plantar com mais segurança. A gente não pode mais trabalhar no achismo. Né? Antigamente o clima ele era muito marcado, ele era muito certinho, hoje não é mais. Não é mais a folhinha de Mariana, infelizmente, não funciona igual funcionava antigamente. A gente conseguia prever certinho o período de chuva e hoje não é mais assim. O clima mudou, é fato. Então, a gente que é produtor, a gente já trabalha com muita esperança, mas imagina comigo, você fazer um investimento alto, que é um investimento muito alto você plantar uma roça. Estou pontuando do milho agora, que nós estamos entrando na época do milho. É adubo, é máquina, é adubação, é semente, semente cara, adubo caro, insumos caros, como nunca se teve antes. E você planta aí, dá uma chuva, você anima a planta, você pega aí 20 dias de veranico, acabou. Eu prefiro esperar, tá certo? Vamos dar um pulo no Ceasa? Ver os preços aí de alguns produtos comercializados aí na última sexta-feira. Hoje eu vou falar um pouquinho também que hoje é dia 11. Dia 25 teremos aí as eleições para o segundo turno e já vou trazer para vocês algumas pesquisas que já foram disponibilizadas essa semana sobre o segundo turno. Eu acho que é importante a gente manter o ouvinte, o amigo produtor, bem informado. E eu apaguei o meu boletim água que estava separado aqui. Enquanto eu vou conversando com vocês, fingindo, vocês não entendem que eu estou ganhando tempo. Olha, pior, apaguei mesmo, eu tinha separado ele aqui, ó. 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Acho que deu. Deu. 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Agora são 7 horas e 4 minutinhos. Vou dar uma acelerada aqui que eu tenho que bater um papo sério e importante com vocês. E que eu peço atenção do amigo produtor rural. Olha, farelo de soja, média, Rio Grande do Sul, 2.130 a tonelada. Mato Grosso, 1.959,22 centavos a tonelada. Rondonópolis, R$ 2.080 a tonelada do farelo de soja. Lembrando que esse preço é sem tributo e sem frete. Vamos ver o preço do milho. Média CPEA, saca de 60 quilos, R$ 67,35. R$ 67,35. É o preço da média CPEA da saca do milho de 60 quilos. Eu quero ver o preço do milho no Nordeste. No Nordeste de Minas, R$ 55,35. Milho, saca de 60, no Nordeste de Minas, Norte de Minas, R$ 55,35. É o preço que eu tenho aqui. 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Vamos voltar lá, vamos ver o preço agora do arroba do boi gordo. Cadê meu negócio? A minha tabelinha tá aqui. Vamos ver agora o preço do boi gordo. Boi gordo. Média CPEA Esalq, R$ 377,80. R$ 377,80 é o preço que eu tenho aí atualizado. Média CPEA Esalq, arroba vem sinalizando já alguns dias aí, principalmente depois da eleição, ela mostrou aí um pouco mais de robustez, né? Vamos ver nas praças? Deixa eu achar aqui. Deixa eu achar aqui um trem. Cadê? Cadê, gente? Eles mudaram a página aqui, o layout dela, mas ficou tão ruim de... de achar. Era bem melhor antes. Mas deve ser quem mudou o layout da página aqui, não deve mexer nela não, porque não tem cabimento. Olha lá. Sumiu. Sumiu mesmo. Achei. Olha, Barreto, São Paulo, 365. No Triângulo Mineiro, 359. Arroba Vista, Belo Horizonte, 363. No Norte de Minas, R$358, arroba à vista. No Sul de Minas, R$351, arroba à vista. Com 30 dias no Sul de Minas, R$355. Vaca Gorda. Vaca Gorda no Sul de Minas, R$328,50. No Norte de Minas, R$328,50. Belo Horizonte, R$339,50. E no Triângulo Mineiro, R$336,50, arroba Vaca Gorda à vista. É, vamos ver o preço da, como é que vai ficar o preço do leite, pelo menos o que está apontando o Conceleite. Vamos dar uma olhada. Olha, o leite que você vai receber agora, né, foi entregue em setembro, vai receber agora por volta do dia 20 de outubro. O valor base de referência, segundo o Conceleite, R$ 2,67. Já sinaliza uma queda em relação ao mês passado. Nós estamos falando no mês passado do valor referência base de R$2,72, para esse mês R$2,67. O menor valor de referência para este mês agora, do leite que foi entregue em setembro, será de R$ 2,47. O valor médio de referência do litro de leite no Conceleite, R$ 2,86. E o maior valor de referência, R$3,37 por litro. Então nós temos aí uma queda de quase 2% em relação, 1,9, né, em relação ao pagamento do mês de agosto, que nós recebemos em setembro. Mas já era esperado, né? Já era esperada essa queda. Vamos rezar que continue caindo assim, vagarosamente, para não prejudicar e não afetar muito o amigo produtor. Gente, eleições 2026, segundo turno quente fervendo. E já tem pesquisa saindo aí. Deixa eu ver essa aqui de quanto que é. Quer ver? Deixa eu só voltar aqui para não falar besteira. Isso aqui não pode falar besteira de jeito nenhum nisso. Olha, tem pesquisas. Ó, saiu uma aqui. Do recente, agora tem dois dias, do Poder 360, Poder Data. É, segundo turno, aparece o Flávio Bolsonaro com 53% das intenções de voto e Lula 47%, segundo o Poder Data. Vamos ver aqui na... tem outra aqui. Ele é de dois dias atrás, essa aqui é de quem que é? Data Folha. Intenções de voto, segundo turno, pesquisa publicada no dia 8, pelo Datafolha. Segundo turno, Flávio Bolsonaro 49%, Lula 45%. Tem mais, vamos ver aqui da Veritá. Cadê da Veritá? A Veritá foi que quase cravou, né? Na eleição, no primeiro turno, né? Deixa eu ver essas aqui que é da Veritá. Olha, cadê? Datafolha, eu já falei. Cadê a da Veritá, gente? Tem a da Veritá aqui. Aqui. Veritá. Segundo turno. Cadê minha trilha? Daqui a pouco tem Ivan Eustáquio. Veritá. Segundo turno. 51,56 Flávio Bolsonaro. 48,44 Lula, a diferença de 3,12%, né? Então, nesse segundo turno, as pesquisas quase que na totalidade mantêm aí a situação do primeiro turno. Vamos lá, gente. Nós estamos vivendo um momento crítico, estamos vivendo um momento delicado, um momento muito decisivo para o nosso país. Mas tem coisas que não tem como não ser ditas. Tem coisa que não tem como não ser faladas. E é importante que você, amigo produtor, tenha noção e conhecimento da situação que o nosso país hoje está vivendo, da situação que o nosso agro está passando. Né? O nosso produtor, está endividado, ele está apertado, ele está tendo dificuldade de pagar as suas contas. E é preciso que, mais uma vez, a palavra nossa de ordem seja união. O produtor rural precisa se unir. Deixa eu achar aqui onde que eu só quero, só para não falar um dado errado com vocês, porque o que eu vou falar é muito sério. E é o seguinte: o nosso agro está pedindo socorro e isso é inquestionável. E eu quero aproveitar aqui as ondas da 93 FM, a audiência do programa Voz do Campo, para fazer um alerta a você. A gente precisa hoje é realmente para sair em defesa de quem alimenta o nosso país, que é o nosso produtor rural brasileiro. O nosso produtor rural, nós produtores rurais, estamos enfrentando uma crise financeira que ela não pode mais ser ignorada pelo governo. E os números estão mostrando a gravidade dessa situação. Para você, amigo ouvinte, produtor e população também, ter uma noção, em julho de 2023, as operações de crédito rural com mais de 90 dias de atraso, isso em 2023, somavam R$3,8 bilhões. Já em abril de 2026, menos de 3 anos completos, esse valor saiu de 3 bilhões e 800 para 38 bilhões e 400 milhões de reais. A dívida por atraso multiplicou por 10 em menos de 3 anos. E tem mais. Quando a gente vai olhar as operações que a gente chama de operações problemáticas no banco, que são as dívidas atrasadas de fato há mais de 90 dias, prorrogadas, negociadas, e o montante que em 2023, há menos de 3 anos atrás, era de 34 bilhões, já agora, em 2026, saltou de 34 bilhões para 188 bilhões e 800 milhões de reais. É um aumento de 154 bilhões de reais no endividamento rural. E esses números servem de alerta para todo o Brasil. O crédito está caro, o custo de produção está muito alto, o clima trazendo muita incerteza. E os produtores estão perdendo a capacidade de pagar as suas contas para poder investir na próxima safra. Se o nosso agro parar, o Brasil quebra. E eu vou perguntar até quando. A gente comemora recorde de produção, exportação, mas está na hora do governo começar a olhar da porteira para dentro. Não é anunciar valores históricos de plano safra, valores esses que não chegam na ponta. Se não existe um agro forte, com o produtor financeiramente sufocado. Quando o produtor rural perde a sua capacidade de investimento, o comércio da cidade perde, as cooperativas sentem, os empregos ficam ameaçados, toda a economia do estado, do país, fica fragilizada. Nós precisamos de crédito rural com condições compatíveis com a nossa realidade, com a realidade de quem produz. Precisamos de um seguro rural eficiente. E não fazer o que foi feito este ano, igual foi feito ano passado, de segurar o seguro rural. Precisamos de mecanismos eficientes. Precisamos de mecanismos eficientes, responsáveis para poder negociar as dívidas. Não é esperar a crise piorar para poder agir. O produtor rural precisa apenas de... Ele não precisa apenas de aplauso quando bate recorde, não, gente. A gente precisa de condução, de condições para continuar produzindo. E até quando quem coloca comida na mesa dos brasileiros vai continuar enfrentando sozinho tantos riscos financeiros, tanta falta de apoio. Defender o produtor rural é defender alimento, é emprego, é defender a economia, é defender o futuro do nosso Brasil. E eu vou continuar sempre falando, dando voz em prol do nosso produtor rural, que trabalha de sol a sol para fazer esse Brasil acontecer. Porque se quem produz não consegue continuar produzindo, todo o Brasil vai pagar essa conta. E por que que eu estou falando isso? Porque infelizmente, hoje nós não temos uma política pública, nós não temos um governo que caminhe com o produtor rural. Infelizmente, é duro falar isso, mas é a realidade. Não caminha. Em quase 4 anos, nunca ajudou. Ainda vem falar besteira que foi o governo que mais liberou crédito e que nós, além de votarmos, deveríamos nos ajoelhar aos pés dele. Mas não. Nós não nos ajoelhamos aos pés de político nenhum. Ao contrário, os políticos que devem se ajoelhar aos nossos pés. Desses bravos, lutadores, abnegados, homens e mulheres do campo. Era o que eu tinha para falar. Antes de eu entrar para o bloco comercial, quero parabenizar aí o deputado Dorgal Andrada, reeleito mais uma vez para deputado estadual. Parabenizar o deputado Lafayette Andrada, que também foi reeleito para o próximo mandato. E vamos seguindo em frente aí. Dorgal, Lafayette, parabéns, mas vamos cobrar, hein? Queremos vocês ainda mais ativos do que já são. Lafayette, que é um grande benfeitor para Antônio Carlos, e o Dorgal, que tem trabalhado aí em toda a nossa região. Vou para o intervalo, daqui a pouco estou de volta. Eu, você, as músicas e, claro, Ivan Eustáquio.
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5: Alô, criançada! Levanta papai, mamãe, vovô, vovó, titios e titias. É a fazendinha da voz do campo na área. Que Deus abençoe as nossas crianças. E lembre-se sempre, papais e mamães, nós somos o espelho do que os nossos filhos se tornarão no dia de amanhã. Pense nisso. Arci, João Gabriel, papai ama muito vocês. Daqui a pouquinho eu chego na fazenda.

Olha aí, pedido especial. Alô, Lipe. Ai, meu amigo Lipe. Um abraço, tá aí, ó. 500 mulas com Sérgio Reis. É, domingo passado eu falhei com você, né, Lipe? Mas tá aí, ó. Modão de classe, 500 mulas, Sérgio Reis. 7 horas e 30 minutinhos. Daqui a pouquinho, vai o Eustáquio.

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7: Voltei! Voltamos, né? Que eu voltei agora em excelente companhia. Volto na companhia do jornalista Ivan Eustáquio, nosso repórter de plantão aos domingos, né? Sempre mantendo você muito bem informado aqui nas ondas da 93 FM, dentro do programa Voz do Campo. 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Ivan vem chegando agora, mantendo você muito bem informado. Fala, Ivan Eustáquio!
19: Olá, meus amigos sintonizados nas ondas da 93 FM, a rádio que é show, o programa Voz do Campo, criado, pautado, apresentado pelo companheiro Gabriel Assunção, homem que milita também aí o nosso meio rural. Um bom dia a você, Gabriel. Bom dia aos ouvintes feirantes, essas alturas no Olegário Maciel, para o Gados da 93 FM, enquanto aguardam, né, a chegada de seus clientes costumeiros de todos os domingos à Feira Livre. Um abraço a vocês aí também, muito obrigado pela audiência. Bem, meu caro amigo Gabriel, e vamos dar início ao Fala Ivan Eustáquio de hoje aí com você, no programa Voz do Campo, líder de audiência em Barbacena e toda a região, pela 93 FM, a rádio que é show. Bem, meu amigo, não votou no primeiro turno? Você pode votar no segundo turno, sim. Mais de 33,4 milhões de eleitores deixaram de ir às urnas no último domingo, dia 4, o que representou uma abstenção da ordem de 21,08%, a maior registrada em um primeiro turno de eleições gerais aqui no país desde 1998, quando a Justiça Eleitoral registrou o percentual de 21,5%. Com o segundo turno confirmado para 25 de outubro próximo, o percentual pode mudar. De acordo com o Tribunal Superior Eleitoral, cada turno de votação é uma eleição independente. E os eleitores que não votaram no primeiro turno poderão votar normalmente no segundo, desde que estejam com o título regular. O prazo vai até 3 de dezembro. Portanto, está aí, se você não votou no primeiro turno das eleições, poderá votar no segundo turno das eleições no próximo dia 25, ok? Fique atento aí ao detalhe do Tribunal Superior Eleitoral. Gabriel, em instantes eu volto com outras notícias, não saiam daí, até daqui a pouco.
7: Valeu, professor Ivan Eustáquio, volta assim, que é sempre muito bom contar com a sua participação, com o apoio gostoso do restaurante Gosto e Sabor. É, 15 anos de sucesso, né, Ivan? Que bacana, que história bonita. Daqui a pouco Ivan volta, gente, é sério, né, vamos ver se o pessoal comparece um pouco mais aí agora, nesse segundo turno, mas... E aí, o que vocês acharam? Eu não perguntei isso. O que vocês acharam? Quem tiver contato aí, manda no nosso zap, 999252750, não é pesquisa, não é curiosidade. O que vocês acharam do resultado da eleição, do primeiro turno? Foi satisfatório? Atendeu as expectativas? Está no caminho que você pretendia? Outra coisa, gente, quem ainda não segue, segue lá no Instagram, @programavozdocampo, dá aquela força pra gente, dá aquela moral ali. para fortalecer a nossa agropecuária. Segue lá o Gabriel Assunção, arroba programa A Voz do Campo. Segue, comenta, curte, compartilha. Beleza? Bora pra cima? 7h47. 7h47.
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7: Vou tomar um café ali e já volto. Alô, Edson Chita. Bom dia, Chita.
21: Hoje vai até Realdi, hein? Vamos também.
7: Alô, Valtinho. Bom dia. Alô, Valtinho!
21: Fim de semana vem de manhãzinha, dou um chego na cozinha e um cheirinho assanha a gente.
7: Olha o Edson Chita aí. Gostou, né,

Olha o César e Paulinho com franguinho na panela aí. 7h56, daqui a pouco Ivan Eustáquio. Alô, Eduardinho! Lá na fazenda São João Batista. Fala, Daniel, como é que tá, companheirão? Bom no mundo?

Joguinho na panela. Aê, potência! Ah, cadê o Sérgio Pica-Pau? Ele levou uma sumida grande, o que foi? Cadê o Sérgio Pica-Pau? Sérgio Mondiaro! É, cadê o Sérgio Pica-Pau, tomador de Mondiaro? Ele toma Mondiaro igual supositório agora. Cadê a turma do posto Ipiranga do grupo GNP? Melhor combustível do Brasil! É isso mesmo! Alô, meu amigo Samuel, lá em Antônio Carlos. Bom no mundo, Samuel. Como é que você está, companheirão? Forte abraço, Deus abençoe o seu dia, a sua semana e da sua família.

meu amigo Raniel. Bom dia, Raniel. A turma do Pinheiro Grosso com a gente aí, os nossos amigos do Horto da Prefeitura. Alô, Raniel. A turma toda ligada com a gente. Bom dia. Meu amigo Darlan. Bom dia, Darlan. Casado com a tia Adriana, lá do Colégio Imaculada Conceição. Um abraço a todas as diretoras. A todas as professoras e colaboradores lá do Colégio Imaculada Conceição. Oi, Ivan. Leandro tá fechado, hoje foi pra praia. Leandro foi salgar o bumbum na praia hoje. Tem barra do Leandro hoje pra vocês não, viu? Vai ter que achar outro lugar pra tomar um café hoje.

0: Bom dia, Gabriel. A Francisca aqui de Fagundes. Gabriel, manda um alô especial para o meu irmão Antônio, que vai fazer aniversário amanhã, pedindo a Nossa Senhora Aparecida e São José que abençoe, dê muita saúde e paz. Também para os meus netos Davi, Cauane, o Dedé, meu esposo, meus filhos Anderson, Adriano e a Giovana. Um abraço para você e família. Bom dia. Se você puder, toca uma música do Daniel, Nossa Senhora. Obrigada.
1: Agora, alô Antônio, parabéns, felicidades, muitos anos de vida. Alô Francisca, turma do Fagundes, turma boa, hein? Turma bruta, companheirada legal. É a turma dos nossos amigos produtores da região do Fagundes, Capão da Cerca. 8 horas e 2 minutos, na sequência, Ivan Eustáquio.

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4: Olha ele aí mais uma vez, o professor Ivan Eustáquio, serviço da boa informação, né, Ivan? Você sabia, né, Ivan? Ó, tem Leandro hoje pra turma da ala geriátrica, não. Vai ficar todo mundo de molho hoje. Vocês não vão pra lado nenhum. Matou o domingo de vocês, o Leandro, ó. Juntou a família, foi passar o aniversário na praia, foi salgar o bumbum na praia e deixou a turma da ala geriátrica a ver navios. Oi, Ivan, o Darlan tá mandando um abraço pra você aqui. Fala comigo, Ivan, trazendo, mantendo informação aí, trazendo informações sempre com muita qualidade, com apoio gostoso de quem está há 15 anos no mercado, trazendo o melhor atendimento, aquele tempero delicioso que é a turma do restaurante Gosto e Sabor.
5: Ok, meu caro amigo Gabriel Assunção, de volta aqui com você no programa Voz do Campo, líder de audiência pela 93 FM, a rádio que é show. E essa direcionamos aqui aos empresários brasileiros. O prazo para empresas optarem pelo Simples é prorrogado para este mês. Após diálogo com o Conselho Federal de Contabilidade e o Serviço Brasileiro de Apoio às Micro e Pequenas Empresas, o SEBRAE, os micro e pequenos empresários ganharam mais um mês para se adaptarem à reforma tributária. O Comitê Gestor do Simples Nacional prorrogou o prazo de adesão ao Simples Nacional, esse regime simplificado de tributação, para quem fatura até 4,8 milhões por ano. A opção pelo Simples Nacional poderá ser solicitada até o dia 15 deste mês de outubro. As empresas optantes que desejam recolher o imposto sobre bens e serviços, bem como a contribuição sobre bens e serviços pelo regime regular, terão até 30 de outubro para registrar essa escolha. Portanto, micro e pequenos empresários ganharam aí mais um prazo, né? Foi prorrogado para este mês de outubro. Fiquem atentos, né, para vocês não perderem o prazo, ok? Gabriel, instantes eu volto para finalizar minha participação. Não saiam daí, sigam o Gabriel Assunção, a voz do campo, líder de audiência em Barbacena e toda a região. 93 FM, a rádio que é show.
4: Valeu! Valeu, professor Ivan Eustáquio. É sempre muito bom contar com a sua participação aqui no nosso programa. Ô Darlan, o ponto de encontro hoje no Bar do Sabiá, tá? Então já fica sabendo que é pra lá, avisa a tia Adriana aí que você tá indo pro Bar do Sabiá. Ah, vou botar uma musiquinha aqui do Sabiá. Quer ver? Ó. Oh. Tem ela aqui, quer ver? Na... Ah, cadê? Cadê a musiquinha do Sabiá? Ó. Oh. Aqui, ó. Só um pedacinho, ó. Ó. Oh. Ó. Oh.
6: Eu não quis cantar com o sabiá.
4: É pra lá que eles vão hoje, ó.
6: Sabiá não sabe cantar meu canto.
4: Aí, ó.
6: Eu não canto, canto desse sabiá. Sabiá pediu.
4: Vamos embora pro intervalo comercial, daqui a pouquinho eu tô de volta.
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4: 93 já, aqui, já, bom
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4: dia.
7: Estaremos de volta.
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4: João Gabriel, tô bem, graças a Deus.
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6: Alô, linda do Palmital, olha que música bonita que a Olinda pediu, ó. Zé de Camargo e Luciane, irmão da lua, amigo das estrelas. Eita, nós, hein? 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
1: 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Alô, Anelise Ladoelva, bom dia. Ela que pediu aí, ó, Roberta Miranda, Majestade do Sabiá, mandando pro seu esposo, pros seus familiares, seus filhos, amigos, amigos de Antônio Carlos, a turma lá no Caieiro, pra todo mundo aí do Elvas, o pessoal de Vasconcelos. Valeu, Anelise, obrigado pelo carinho, pela audiência, pela sempre participação com a gente aqui. Meu amigo Ebert, lá em Antônio Carlos, bom dia, Ebert, um grande abraço pra você, pro papai Fernandão, pra mamãe Dona Ida Glatter. Manda um abraço também pra Leleia, pra Maria Marta, pro Silvestre, fica com ciúme. É. Ó, que música, hein? Sabemos mais é que o Deca tá mandando pro Diogo, ou o Diogo mandando pro Deca lá no açougue, lá no Zezinho Supermercado. Ó. Ei, paixão! 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

Alô, meu amigo Paulo César lá do Fagundes. Fala, PC, como é que tá? Bom? Bom no mundo, companheirão. Tamo junto. As andorinhas voltaram. Alô, Braúna, lá em Curral Novo, bom dia. Meu amigo Jefinho da Pastelaria, bom dia, Jefinho. 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Cadê o Marcelão da Bernadette? Ô, Marcelão! Não tem mais pato pra dar pros outros, né, Marcelo? Agora vai dar cachorro. Vai começar a dar cachorro pros outros. Marcelo, que tem cachorro pra dar aí, não? Mas tem uns fila bonito lá, pai. É, uns cachorros enveitados. 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Me salvou nessa sexta-feira, viu, como vai presente das crianças. Que

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2: Daniel, essa, olha só. Essa, o Dão tá mandando pro Ricardo do Posto. É isso mesmo. O Padre Dão mandou essa música pro Ricardo do Posto. Aí, ó, que bonito. Olha só. Ô, Ricardo, a Miriam vai ficar com ciúme, hein? Ah, Miriam vai ficar com ciúme. Ah, mas vai. Ih, lógico que vai.

Que isso, Dão? A gente quer passar pelo Padridão, dá uma buzinadinha pra ele, hein? Que tá todo e não tá prosa, viu? Que é isso, Senhor do Bom Jesus?

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2: Olha ele chegando, vai se despedir, mas semana que vem, Ivan Eustáquio junto com Ítalo Costa. Eu estarei apresentando o Festival de Carros de Boi em Santa Rita do Bitipoca e no próximo domingo, o nosso amigo Ítalo Costa, juntamente com Ivan Eustáquio, estarão comandando aqui o programa A Voz do Campo. Fala comigo, professor Ivan Eustáquio.
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2: Agora é a vez dele. Fala, Ivan.
4: Ok, meu caro Gabriel Assunção, mais uma vez agradeço a Deus, a você também a participação e permitindo você também, semana que vem estaremos de volta juntos aí. Mas vamos finalizar falando sobre os concursos, né? Este vamos direcionar ao pessoal do Magistério. O IFMG divulga novo concurso com 33 vagas para professores e salários de até R$ 13.700. O Instituto Federal de Educação, Ciência e Tecnologia de Minas Gerais, IFMG, publicou nesta semana, último dia 7, o edital de um novo concurso público visando a carreira de professor do ensino básico, técnico e tecnológico. Ao todo, são 33 vagas para atuação em 12 campos do estado. Os cargos exigem graduação na área escolhida, tem jornada de 40 horas semanais e remuneração que varia entre R$ 6.397 a R$ 13.753, de acordo com a titulação. Isso, além de um auxílio alimentação de R$ 1.192. As inscrições vão do dia 13 deste mês de outubro a 13 de novembro pelo portal de concursos do IFMG. A taxa custa R$ 250. Candidatos de baixa renda ou doadores de medula óssea podem pedir isenção do valor até o próximo dia 14 deste mês de outubro. Então fique atento, você que é professor, tem uma boa oportunidade do concurso do IFMG. Concurso com 33 vagas, com salários de R$ 13.700, ok? Gabriel, ficamos por aqui então. Mais uma vez, um abraço a você, um abraço aos ouvintes. Deus, você permitindo, estaremos de volta na próxima semana. Bom domingo, bom início de semana e até lá.
2: Valeu, professor Ivan Eustáquio. Sempre muito bom contar com a sua participação aqui no nosso programa. E sim, semana que vem estaremos de volta, você e o Ítalo. Eu estarei esperando aí a turma aí que... prestigiando o Festival de Carros de Boi de Santa Rita de Bitipoca, de 16 a 18 de outubro. Uma festa sensacional de valorização de uma cultura que jamais pode morrer, uma tradição muito bacana que são os carros de boi, né? Nosso Brasilzão foi forjado aí através dos carreiros, dos candeeiros, é a turma do carro de boi mandando benzaço. Prefeito Leandro, mais uma vez obrigado pelo convite, vai ser uma alegria enorme estar junto de vocês aí na próxima semana. Bora pra frente? Olha, são 8 horas e 49 minutinhos.
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0: coração gelou. Agora vocês.
1: Um baita do negão que o meu coração gelou.
0: Aí não, hein?

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2: É isso aí, bora pra cima, programa chegando no finalzinho. 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Alô, Marcelão! É! 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

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E mais uma vez reforçando o convite aos amigos produtores rurais de Carandaí, associados ou não ao Sindicato Rural, que para o próximo dia 14, às 18 horas, nós temos um encontro marcado na sede do Sindicato dos Produtores Rurais. Às 18 horas, vocês vão conhecer a nova diretoria do Sindicato Rural, juntamente com os funcionários, os serviços oferecidos, um sindicato à disposição para ajudar você, amigo produtor rural de Carandaí, a crescer e desenvolver cada vez mais. 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

É isso aí, amigo produtor rural, chegando no finalzinho do nosso programa. E antes de encerrar, eu quero deixar uma mensagem muito importante para você, que nós estamos chegando aí no momento decisivo, um momento que pode fazer a diferença no futuro da sua propriedade, na vida da sua família e nos rumos do nosso Brasil. O agro não pode ficar de braços cruzados. Quem produz precisa ser ouvido, respeitado e valorizado. Estamos falando de crédito rural, seguro agrícola, endividamento, condições de produção e principalmente do futuro de quem acorda cedo todos os dias para colocar comida na mesa dos brasileiros. E é justamente agora que precisamos deixar de lado nossas diferenças e entender que temos uma causa em comum: a defesa de quem produz, de quem trabalha, de quem sustenta esse país. Seja ele produtor de leite, de café, de grãos, pecuarista, agricultor familiar, não importa o tamanho da sua propriedade, todos nós fazemos parte de uma mesma força, a agropecuária brasileira. Um produtor sozinho pode até ser ouvido, mas produtores unidos têm muito mais força para transformar em realidade. Por isso, vamos caminhar juntos, com responsabilidade, com consciência e compromisso com o futuro do nosso agro. Porque defender o produtor rural é defender o emprego, a economia, a alimentação, o desenvolvimento do Brasil. E esse, enquanto comunicador, enquanto produtor, é dar voz a quem produz e defender quem faz o Brasil acontecer. Um grande abraço a todos. Que Deus abençoe você e sua família e a nossa atividade rural. E nunca se esqueça, o Brasil tem muitas riquezas, mas nenhuma delas se compara à força de quem trabalha na terra. Até o próximo domingo, se Deus quiser e Ele quer. Valeu, tchau, fui!

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1: Olá, como é que você tá? Tudo bem? Bom dia pra você. Estamos juntos em mais um domingo aqui na programação 93 FM. Nossa viagem pelo tempo recordando grandes emoções. Tá começando o Manhã Retrô, que tem a produção dele, Marco Aurélio Magalhães. Vem com a gente, vem curtir boas músicas no início da manhã deste domingo aqui pela nossa 93 FM, a rádio que é show. Bom dia pra você.

0: É isso aí, você aqui com a gente, curtindo o Manhã Retrô, viajando pelo tempo, recordando grandes emoções. Produção de Marco Aurélio Magalhães. Continue com a gente, daqui a pouquinho eu volto com muito mais pra você.
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0: E aí, como é que você tá? Tudo bem? Curtindo o seu domingo? Maravilha, né? Essa manhã de domingo, você aqui com a gente, recordando no Manhã Retrô, que tem a produção de Marco Aurélio Magalhães. Continue com a 93 FM, a rádio que é show. E vamos lá, para mais uma super sequência. Bom dia!

assim a gente encerra em grande estilo o Manhã Retrô deste domingo aqui na programação 93 FM. É isso aí. Todos os domingos, entre 9 e 10 da manhã, você acompanha com a gente o Manhã Retrô, produção de Marco Aurélio Magalhães, começando muito bem o seu domingo com boas músicas pela nossa 93 FM. Continue com a gente, tá bom? Curtindo a nossa programação. Manhã Retrô, então, de volta no próximo domingo a partir de 9 da manhã. Forte abraço para você, um excelente domingo e até a próxima. Levamos.

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Jesus Cristo. Bem-vindos, irmãos e irmãs. A paróquia e santuário de Nossa Senhora da Piedade se alegra com sua presença nesta linda manhã de domingo. Pedimos a todos a gentileza de desligarem os celulares ou colocarem no modo silencioso. 28º domingo do tempo comum. Abramos o nosso coração para acolher com alegria o que o Senhor irá nos dizer. Rezaremos pelas seguintes intenções. Além daquelas intenções que cada um traz no mais íntimo do seu coração, as que estão depositadas sob o altar. Rezemos pelas intenções do Santo Padre, o Papa Leão XIV, por todos os dizimistas de nossa paróquia, pela paz no mundo e o fim das guerras, especialmente em ação de graças pelo aniversário natalício de Marco Antônio de Souza, Denise Grazielli, Elisângela da Silva, Maria Auxiliadora de Paula Carvalho, Emerson Cristiano Ferreira, pela recuperação da saúde de nossas irmãs Maria Coelho Pamplona e Conceição Rocha, pelo descanso eterno de Eumênio Milagres Bianchetti, Maria Faria Abrantes, José Raimundo dos Reis e Adilson Ribeiro. Graças ao sim de muitos irmãos e irmãs missionários, que aqui e além fronteiras, o reino de Deus vai sendo construído no decorrer de nossa caminhada pastoral. Na alegria deste encontro fraterno, com gratidão, unidos pela fé, iniciemos nossa celebração cantando.

0: em sua casa, somos felizes participando da ceia do amor. Bem-vindos, irmãos e irmãs, para esta celebração eucarística, 28º domingo do tempo comum. Saudamos também quem nos escuta através do rádio, quem nos acompanha pela internet, YouTube do Santuário. Em nome do Pai, do Filho e do Espírito Santo.
1: Amém.
0: A graça de nosso Senhor Jesus Cristo, o amor do Pai e a comunhão do Espírito Santo esteja sempre convosco.
1: Bendito seja Deus que nos reuniu no amor de Cristo.
0: Peçamos a nosso Senhor o perdão dos nossos pecados para celebrarmos de modo menos indigno estes santos mistérios. Cantemos.

0: Deus Todo-Poderoso, tenha compaixão de nós, perdoe os nossos pecados e nos conduza à vida eterna.
1: Amém.
0: Glorifiquemos a Deus cantando o hino de louvor.

0: Oremos. Nós os pedimos, Senhor, que vossa graça nos preceda e acompanhe, e nos torne atentos para perseverar na prática do bem. Por nosso Senhor Jesus Cristo, vosso Filho, que é Deus, e convosco vive e reina na unidade do Espírito Santo, por todos os séculos dos séculos.
1: Senhor, nos oferece agora o alimento da sua palavra. Com o coração aberto e ouvidos atentos, acolhamos com alegria o que ele nos vai falar.
2: Leitura do livro do profeta Isaías. O Senhor dos exércitos dará neste monte para todos os povos um banquete de ricas iguarias, regado com vinho puro, servido de pratos deliciosos e dos mais finos vinhos. Ele removerá neste monte a ponta da cadeia que ligava todos os povos, a teia em que tinha envolvido todas as nações. O Senhor Deus eliminará para sempre a morte e enxugará as lágrimas de todas as faces e acabará com a desonra do seu povo em toda a terra. O Senhor o disse. Naquele dia se dirá: Este é o nosso Deus. Esperamos nele até que nos salvou. Este é o Senhor. Nele temos confiado. Vamos alegrar-nos e exultar por nos ter salvo. E a mão do Senhor repousará sobre este monte. Palavra do Senhor.
1: Graças a Deus.

O Senhor é o pastor que me conduz, não me falta coisa alguma. Pelos prados e campinas verdejantes, Ele me leva a descansar. Para as águas repousantes, me encaminha e restaura as minhas forças.

Ele me guia no caminho mais seguro pela honra do seu nome. Mesmo que eu passe pelo vale tenebroso, nenhum mal eu temerei. Estás comigo com o bastão e o cajado. Eles me dão a segurança.

Preparais à minha frente uma mesa, bem à vista do inimigo, e com óleo vos ungis minha cabeça e meu cálice transborda.

Felicidade, tudo bem, onde seguir-me por toda a minha vida, e na casa do Senhor habitarei pelos tempos infinitos.

0: Carta de São Paulo aos Filipenses. Irmãos, sei viver na miséria e na abundância. Eu aprendi o segredo de viver em toda e qualquer situação, estando farto ou passando fome, tendo de sobra ou sofrendo necessidade. Tudo posso naquele que me dá força. No entanto, fizesse bem em compartilhar as minhas dificuldades. O meu Deus proverá esplendidamente com sua riqueza todas as vossas necessidades em Cristo Jesus. Ao nosso Deus e Pai, a glória pelos séculos dos séculos. Amém. Palavra do Senhor.
1: Graças a Deus.

0: O Senhor esteja convosco.
1: Ele está no meio de nós.
0: Proclamação do Evangelho de Jesus Cristo, segundo São Mateus.
1: Glória a vós, Senhor.
0: Naquele tempo, Jesus voltou a falar em parábolas aos sumos sacerdotes e aos anciãos do povo, dizendo: o reino dos céus é como a história do rei que preparou a festa do casamento do seu filho e mandou os empregados para chamar os convidados para a festa, mas estes não quiseram ir. O rei mandou outros empregados dizendo: dizei aos convidados, já preparei o banquete, os bois e animais cevados já foram abatidos, e tudo está pronto, vinde para a festa. Mas os convidados não deram a menor atenção. Um foi para o seu campo, outro para os seus negócios, outros agarraram os empregados, bateram neles e os mataram. O rei ficou indignado e mandou suas tropas para matar aqueles assassinos e incendiar a cidade deles. Em seguida, o rei disse aos empregados: a festa do casamento está pronta, mas os convidados não foram dignos dela. Portanto, ide até as encruzilhadas dos caminhos e convidai para a festa todos os que encontrardes. Então os empregados saíram pelos caminhos e reuniram todos os que encontraram, maus e bons, e a sala da festa ficou cheia de convidados. Palavra da salvação.
1: Glória a vós, Senhor.
0: São muitos os convidados, mas quase ninguém tem tempo. Assim diz uma música chamada Vocação, do padre Zezinho. Esta canção tão bela é inspirada no evangelho deste domingo. O banquete, a festa de casamento, os convidados, tudo está preparado. Mas a correspondência, a resposta ao convite da parte de muitos negativa. Chamai a todos. Todos são convidados. Irmãos e irmãs, a palavra de Deus da liturgia de hoje já começa com o profeta, na primeira leitura, falando que o Senhor preparou um banquete num monte. O Senhor dos Exércitos preparou um banquete de ricas iguarias. Muita coisa boa. E nós queremos, então, sentir hoje no nosso coração este chamado do Senhor de Deus, este convite de Jesus, que fala assim: felizes os convidados para a ceia do Senhor. Repetimos isso em toda Santa Missa, antes da distribuição da Sagrada Comunhão. Felizes os convidados para a ceia do Senhor, para o banquete nupcial do Cordeiro. É o nosso alimento, é a nossa força. Ele é o bom pastor, que na sua morada, na sua casa, nos faz experimentar o seu amor e a sua graça. Que ela nos preceda e acompanhe para realizarmos o bem. Quando a gente sacia de coisa boa, a gente também espalha coisa boa. Quando a gente recebe a palavra de Deus e dela se fortalece, se alimenta, a gente espalha, testemunha, anuncia a palavra de Deus. Quem escuta a palavra boa e deixa ela internalizada na sua alma, no seu coração, faz com que a sua vida, as suas palavras sejam também edificadoras, construidoras de paz. Sejamos, portanto, agentes da verdade, praticantes da justiça. Irmãos e irmãs, o Senhor é o pastor que me conduz, não me falta coisa alguma. Ainda que eu passe pelo vale tenebroso, nenhum mal eu temerei, porque o Senhor está comigo. Seu bastão e seu cajado me dão segurança. Tempos em que nós experimentamos muita fome e sede de justiça, de paz, de harmonia, de união, de unidade na igreja, inclusive. Tempo que carece de unidade, de comunhão, de respeito, de tolerância. A palavra da liturgia de hoje é muito confortadora e consoladora. E o Senhor chama todos para a festa, bons e maus. E nós temos critério de julgar que esse não pode entrar ou aquele não pode participar. Porque, às vezes, vota diferente de mim. Tem um partido político diferente do meu. E a gente age com muita intolerância. Nosso Senhor convida a todos. O joio e o trigo crescem juntos. Tenta arrancar o joio junto com o trigo para ver. Vai perder tudo. Como nós nos colocamos diante das pessoas, da família, da comunidade? Por que esse tempo é um tempo mais aflorado para as pessoas brigarem, bloquearem umas às outras, deixarem de falar? É porque não tem o coração curado em Deus. Participa da igreja, às vezes até serve nos movimentos da igreja e começa a colocar coisas na rede social para causar tumulto, divisão. É tempo de conversão. Nós comungamos da ceia do Senhor e não podemos comungar na nossa condenação. Irmãos e irmãs, a palavra de Deus hoje vem nos chamar fortemente a atenção. Tudo posso naquele que me dá forças. Que nós sejamos fortalecidos por Jesus para viver como Jesus viveu, com firmeza nas suas atitudes, com coerência, autenticidade, mas com acolhida também. Até aquela gente que alfinetava Jesus, sumos sacerdotes, anciãos, escribas, fariseus, hipócritas. Jesus falava com eles, dialogava, não os descartava. Esperava que eles pudessem mudar de vida também, se converter. Então, meus irmãos e irmãs, que nós possamos nos esforçar para, participando do banquete da vida, da ceia do Senhor, conclamarmos todos para estarmos unidos, unidos para vivermos o bem, a prática do bem, da caridade nas relações. A palavra do apóstolo hoje diz assim: eu sei viver na riqueza e na pobreza, na saúde e na doença, na bonança e também na falta. Isso é uma capacidade extraordinária de quem experimentou o encontro com Cristo, de fé, de confiança. Aquele que sabe ganhar e também sabe experimentar as perdas. Na vida é assim. E às vezes a gente se revolta, murmura, diante de um insucesso, diante de uma dor, de uma doença, de uma fragilidade. A palavra do apóstolo é essa: eu tudo posso naquele que me dá força, eu sei viver no momento bom e no momento difícil. Alegrias e dificuldades, conquistas e sofrimentos fazem parte do nosso caminho. Portanto, irmãos e irmãs, que a gente possa aceitar a vontade de Deus com muita abertura de coração, com muita docilidade de alma. Veja bem, há tantos motivos que às vezes querem nos fazer desanimar ou ficarmos na insegurança, no medo, por isso no comodismo. Mas quando nós confiamos no bom pastor, quando nós acreditamos na Eucaristia, nós nos fortalecemos e, encorajados, caminhamos e renovamos a esperança. O reino de Deus, do qual nós participamos, sem se desculpar, sem justificar. Às vezes alguém te pede para ajudar em alguma coisa, na comunidade, no serviço aos mais necessitados, num trabalho social, voluntário. E a gente nunca tem tempo, quase ninguém tem tempo. Para que eu tenho tempo? Amar a Deus é traduzir esse amor no serviço aos irmãos, na igreja, aos mais necessitados na comunidade. É o compromisso em não ficar apenas num discurso que às vezes a gente tem, até bonito, retórico, ou então com textos belos, escritos e publicados até na internet, nas redes sociais, mas e a minha prática de vida? De fato, eu tenho um projeto de vida correspondente à vontade de Deus para servir e acolher, incluir e respeitar? É assim que Deus e o Evangelho nos pede. Então, meus queridos irmãos e irmãs, que nós sintamos a bênção do Senhor e a força da sua palavra, do pão vivo, corpo do Senhor, o sangue do Senhor, dessa Santa Missa, deste domingo, para irradiarmos, a começar nos nossos lares, com nossos familiares, a paz, sendo verdadeiros, sinceros, respeitosos, misericordiosos, mansos e humildes de coração. Que a Mãe Aparecida olhe por cada um de nós, que a ela devotamos tanto, temos carinho, respeito, amor, que ela nos ajude e que ela perdoe a tantos que a instrumentalizaram pela política. A imagem de Nossa Senhora Aparecida foi muito instrumentalizada pelas campanhas políticas, de um lado e de outro, por todos, infelizmente. Que ela perdoe e que ela abençoe o povo brasileiro, as famílias, para que a gente tenha temor a Deus, amor a Jesus Cristo, e aqueles que são sinais de Jesus, as pessoas, os pobres, os abandonados, os descartados da história. Tudo que fizesse ao menor dos meus irmãos, a mim o fizesse. Mãe Aparecida, derrame sobre todos nós essa nação tão bonita, tão bela, mas que não pode ficar dividida como está. Nos dê a graça de vivermos a nossa alegria de povo cristão, de povo católico, para sermos fiéis à igreja. A igreja que somos todos nós. Tem gente que pensa que a igreja são só os bispos e não respeitam os sucessores dos apóstolos e dizem que são católicos. Tem muitos que falam que são católicos, mas falam mal dos bispos, dos sucessores dos apóstolos. Não dá para entender. Que Deus nos ajude, Nossa Senhora nos proteja. Louvado seja nosso Senhor Jesus Cristo.
1: Para sempre seja louvado.
0: Professemos a nossa fé. Creio em Deus Pai, Todo-Poderoso, Criador do céu e da terra, e em Jesus Cristo, seu único Filho, nosso Senhor,
1: que foi concebido pelo poder do Espírito Santo, nasceu da Virgem Maria, padeceu sob Pôncio Pilatos, foi crucificado, morto e sepultado, desceu à mansão dos mortos, ressuscitou ao terceiro dia, subiu aos céus, está sentado à direita de Deus Pai Todo-Poderoso, onde há de vir a julgar os vivos e os mortos. Creio no Espírito Santo, na Santa Igreja Católica, na comunhão dos santos, na remissão dos pecados, na ressurreição da carne e na vida eterna. Amém.
0: Elevemos os nossos pedidos a Deus, rezando nossas orações com fé e confiança.
2: Pela Igreja, para que anuncie a todos o convite de Deus, a salvação e acolha com amor os que procuram a fé, rezemos ao Senhor. Senhor, acolhei-nos em vosso reino.
0: Senhor, acolhei-nos em vosso reino.
2: Pelos povos marcados pela fome e pela desigualdade, para que a partilha e a justiça torne impossível uma vida digna para todos, rezemos ao Senhor.
0: Senhor, acolhei-nos em vosso reino.
2: Pelos que choram a perda de pessoas queridas, para que encontrem no Senhor consolo e esperança e sejam acompanhados com carinho, rezemos ao Senhor.
0: Senhor, acolhei-nos em vosso reino.
2: Por nossa comunidade, para que responda ao chamado de Deus com uma vida renovada e participe da Eucaristia com gratidão, rezemos ao Senhor.
0: Senhor, acolhei-nos em vosso reino. Final de semana abençoado em nossa comunidade paroquial. Estamos acolhendo hoje muitos jovens para a celebração do seu dia. Nossas foranias, regiões pastorais da Arquidiocese têm se organizado em alguns lugares. Hoje acontece em algumas cidades. Ouro Branco, Ouro Preto, Barbacena. O movimento dos nossos jovens católicos engajados nos diversos movimentos eclesiais. Nós queremos agradecer a presença. Começamos com a missa e agora eles seguiram caminhada, oração para os salesianos, rezando por esses jovens, suas famílias, seus grupos, suas comunidades. Estamos também com a festa de Nossa Senhora Aparecida na comunidade que traz o próprio nome, bairro Senhora Aparecida. Dias intensos, de muita oração, de muito fervor, alegria das famílias daquela comunidade, toda a nossa paróquia. Estamos também, neste final de semana, acolhendo os casamentos, são tantos, 6 casamentos neste final de semana. Tantas famílias formadas, bênção de Deus para todos nós. Tudo isso nós agradecemos, todo bem que o Senhor nos concede, realiza. Tudo isso, Pai, em nome de Jesus, intercessão da Virgem Maria de São José, da Beata Isabel Cristina, na unidade do Espírito Santo.
1: Amém.
0: O nosso dízimo representa a nossa fé, o nosso compromisso com Deus, com a Igreja, reconhecendo que tudo é dele. O que nós recebemos é fruto do nosso trabalho, mas é porque Deus nos deu saúde. Rezemos a oração do dizimista pelos dizimistas. Pai Santo, contemplando Jesus Cristo, vosso Filho bem-amado, que se entregou por nós na cruz, e tocado pelo amor que o Espírito Santo derrama em nós, manifesto com esta contribuição minha pertença à Igreja, solidário com sua missão e com os mais necessitados. De todo o coração, ó Pai, contribuo com o que posso, Recebei, ó Senhor. Amém. Os que trouxeram, que Deus abençoe. Os que são dizimistas em outras paróquias, se desejarem, poderão fazer aqui a sua oferta. E se alguém quiser se inscrever para ser dizimista fiel nesta paróquia, nesse santuário, pode procurar ali depois a Maria Lucas, a Luquinha, na mesa do plantão do dízimo. Façamos então a nossa oferta cantando.

0: 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Estamos aguardando aí a reconexão, né? É direto do Santuário da Piedade, né? Na continuação aí da transmissão da Santa Missa Dominical, aí a missa tradicional das 10 horas. Estamos aguardando, porém, acaba de retornar, vamos ver aqui, né?
1: A gente é irmão, Deus da vida que faz comunhão.
2: A gente é irmão, o Deus da vida se faz comunhão. Isso que nós cantamos é muito bonito, mas muito sério. Somos irmãos e irmãs. Orai, irmãos e irmãs, para que o meu e o vosso sacrifício seja aceito por Deus Pai Todo-Poderoso.
3: Receba o Senhor por tuas mãos este sacrifício para a glória do seu nome, para o nosso bem e de toda a sua santa igreja.
2: Acolhei, Senhor, as preces dos fiéis com a oblação do sacrifício, para que possamos, por este serviço da nossa piedosa devoção, alcançar a glória do céu, por Cristo nosso Senhor.
3: Amém.
2: Segunda oração eucarística. O Senhor esteja convosco.
3: Ele está no meio de nós.
2: Corações ao alto.
3: O nosso coração está em Deus.
2: Demos graças ao Senhor nosso Deus.
3: É o nosso dever. Nossa salvação.
2: Na verdade, digno e justo é nosso dever de salvação. Dá-vos graça sempre em todo lugar, Senhor Pai Santo, por vosso amado Filho Jesus Cristo. Ele é a vossa palavra pela qual tudo criastes. Ele é o nosso Salvador e Redentor, que se encarnou pelo Espírito Santo e nasceu da Virgem Maria. Ele, para cumprir a vossa vontade e adquirir para vós um povo santo, estendeu os braços na hora da sua paixão, a fim de vencer a morte e manifestar a ressurreição. Por isso, com os anjos e todos os santos, proclamamos a vossa glória cantando a uma só voz.

0: Pai, vós que sempre quisestes, na verdade, ó Pai, vós sois santo, fonte de toda santidade, santificai, pois, estes dons, derramando sobre eles o vosso Espírito, fim de que se tornem para nós o corpo e o sangue de nosso Senhor Jesus Cristo.
1: Enviai o vosso Espírito Santo,
0: estando para ser entregue, abraçando livremente a paixão, Jesus tomou o pão, pronunciou a bênção de ação de graças, partiu e o deu a seus discípulos, dizendo: tomai todos e comei, isto é o meu corpo, que será entregue por vós.

mesmo modo, no fim da ceia, ele tomou o cálice em suas mãos. E dando graças novamente, o entregou aos seus discípulos, dizendo: tomai todos e bebei. Este é o cálice do meu sangue, o sangue da nova e eterna aliança, que será derramado por vós e por todos para a remissão dos pecados. Fazei isto em memória de mim.

0: Mistério da fé para a salvação do mundo.
1: Salvador do mundo, salvai-nos. Vós que nos libertastes pela cruz e ressurreição.
0: Celebrando, pois, o memorial da morte e ressurreição do vosso Filho, nós os oferecemos ao Pai o pão da vida e o cálice da salvação. E vos agradecemos porque nos tornaste dignos de estar aqui na vossa presença e vos servir.
1: Aceitai, ó Senhor, a nossa oferta.
0: Suplicantes os pedimos que, participando do corpo e sangue de Cristo, sejamos reunidos pelo Espírito Santo num só corpo.
1: O Espírito nos una num só corpo.
0: Lembrai-vos, ó Pai, da vossa Igreja, presente pelo mundo inteiro, e aqui convocada no dia em que Cristo venceu a morte e nos fez participantes de sua vida imortal. Que ela cresça na caridade, em comunhão com o Papa Leão, com nosso Bispo Ayrton, os bispos do mundo inteiro, os presbíteros, diáconos e todos os ministros do vosso povo.
1: Lembrai-vos, ó Pai, da vossa Igreja.
0: Lembrai-vos também, na vossa misericórdia, dos nossos irmãos e irmãs que adormeceram na esperança da ressurreição. Hoje, Maria das Graças Carvalho, irmã do Padre Mauro, 3 meses de Eumênio Milagres Bianchetti, ano de falecimento de Maria Faria Brantes, José Raimundo dos Reis e Adilson Ribeiro, todos os que partiram desta vida, acolhei junto a vós na luz da vossa face.
1: Concedei-lhes, ó Senhor, a luz eterna.
0: Enfim, nós os pedimos, tende piedade de todos nós, dai-nos participar da vida eterna, com a Virgem Maria, Mãe de Deus, São José, seu esposo, os apóstolos, todos os santos, São João 23, que neste mundo viver na vossa amizade, fim de os louvarmos e glorificarmos, por Jesus Cristo vosso. Por Cristo, com Cristo e em Cristo, a vós, Deus Pai Todo-Poderoso, na unidade do Espírito Santo, toda honra e toda glória, todos os séculos dos séculos.
1: Amém.
0: Rezemos juntos com fé, amor e confiança a oração que nosso Senhor nos ensinou. Pai nosso
1: que estais nos céus, santificado seja o vosso nome. Venha a nós o vosso reino, seja feita a vossa vontade, assim na terra como no céu. O pão nosso de cada dia nos dai hoje. Perdoai-nos as nossas ofensas, assim como nós perdoamos a quem nos tenha ofendido. E não nos deixeis cair em tentação, mas livrai-nos do mal.
0: Livrai-nos de todos os males, ó Pai, dai-nos hoje a vossa paz. Ajudados pela vossa misericórdia, sejamos sempre livres do pecado, protegidos de todos os perigos, quando aguardamos a feliz esperança e a vinda do nosso Salvador, Jesus Cristo.
1: Vosso é o reino, o poder e a glória para sempre.
0: Senhor Jesus Cristo, disseste aos vossos apóstolos, eu deixo a paz. Eu vos dou a minha paz, não leis os nossos pecados, mas a fé que anima a vossa Igreja, dai-lhe segundo o vosso desejo, a paz e a unidade. Vós que sois Deus, com o Pai e o Espírito Santo.
1: Amém.
0: Paz do Senhor esteja sempre.
1: O amor de Cristo nos uniu. Cordeiro de Deus, que tirais o pecado do mundo, tende piedade de nós. Cordeiro de Deus, que tirais o pecado do mundo, tende piedade de nós. Cordeiro de Deus, que tirais o pecado do mundo, dai-nos a paz.
0: Que bom escutar novamente esta palavra. Felizes os convidados para o banquete nupcial do Cordeiro. Eis Jesus, Ele mesmo que nos convida, o pão vivo descido do céu, o Cordeiro de Deus que tira o pecado do mundo.
1: Senhor, eu não sou digno de que entreis em minha morada, mas dizei uma palavra e eu serei salvo.
0: Nós pedimos que comunguem na frente dos que distribuem, com piedade e devoção.

Senhor preparou um banquete, ó famintos de amor a correr. O cordeiro já foi imolado, indicou.

0: Graças e louvores sejam dados a todo momento. Jesus, manso e humilde de coração, oremos. A bênção de Deus Todo-Poderoso, Pai, Filho e Espírito Santo.
1: Amém.
0: Ide em paz e o Senhor vos acompanhe.
2: Graças. 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

Bora domingar por aqui, domingão chegando no seu rádio, domingo 11 de outubro de 2026. Tá chegando aí Brasilidade, nosso encontro semanal de música brasileira.

0: Um ótimo dia pra você, hoje, domingo. Tá chegando aí, Brasilidade, música nacional, de presente pra você na hora de almoço de domingo.
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0: Por aqui tudo pronto, e por aí tudo pronto também? Bora viver as emoções de um domingo com um gostinho de que amanhã é feriado, gente. Se tem coisa melhor nessa vida, eu desconheço que um feriado em plena segunda-feira, ó. Então a gente tá com um domingo com uma cara meio de sábado, entende? Eu adoro, e você, gosta do feriado? Tenho certeza que sim. Bora começar nosso encontro neste super domingo. A partir de agora, você fica comigo, Grazi Braga, até logo mais uma da tarde, tocando só música nacional. Vai passar pagode, vai passar sambinha, vai passar pisadinha, vai passar sertanejo e, claro, alto astral, alegria, diversão, tudo isso pra embalar seu horário de almoço do domingo. Pra começar, tem um encontro que eu gosto demais. Acho, inclusive, que eles deviam se encontrar mais vezes, tá? Tô falando de Ludmilla com um Sorriso Maroto, Ninguém Merece Amar Sozinho. Pagodinho maroto pra começar o nosso Brasilidade deste domingo.

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1: Esse é o som de Tiê com o Mumuzinho, a surra de amor no Brasilidade. Teve ainda Xande Avião, Thiago e Samuel. Agora eu tô solteiro. Bora seguindo, é o Brasilidade que tá no ar. Comigo, com você, tem Pixote.

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que, inclusive, gente, tá rolando em Barbacena a Festa das Rosas e Flores. A festa mais tradicional da cidade tá acontecendo. Domingo tem uma programação super recheada lá no Parque de Exposições. Amanhã é feriado, então prestigie o evento. Tem festival gastronômico, tem desfile. Hoje, inclusive, tem desfile das outras categorias. Brotinho, Broto, Rainha Sênior, Rainha Elegância. Ontem teve a eleição da Rainha das Rosas. Então tem muita coisa legal acontecendo lá no parque. Prestigie essa grande festa. Enquanto você vai pro parque, você vai me ouvindo e eu vou te fazendo companhia. Bora seguindo no nosso Conectados comigo e com você. Você conferiu o som aí do Kleber e Alex com Anestesiado. Teve ainda Rafael Rivelli. Alô, Rafael, tá me devendo uma visita, hein? Tô com saudade de papear com você. Esse aí foi Cair no Golpe. Já, já, eu tô de volta.

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na sintonia do Brasilidade no seu horário de almoço de domingo. A gente vai deixando o astral sempre lá em cima na Rádio Que Show. Bora com ela. Eu adoro os sambas que ela faz. Acho, inclusive, que ela merecia mais destaque nacional pela potência vocal e pelo talento que ela tem. Tô falando de Marvila. Esse som dessa carioca super com o pé no samba chama-se Pode Escrever. Confere aí.

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0: Fechando mais uma sequência no nosso Brasilidade, Fernando Sorocaba com plateia. Teve também Cada Um na Sua. São duas dessa dupla que eu amo demais. Bora seguindo, é o Brasilidade que tá no ar. Quem tá chegando é o LP e a Traia Véia. Seu Wi-Fi, talento, falhando.
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1: Existe uma teoria que se chama 90-10, onde uma pessoa tem 90% daquilo que você procura em alguém, só que você foca naqueles 10% que falta. Aí você sai pra rua, se aventura, e realmente você encontra aqueles 10%, mas não se deu conta que perdeu os 90%.

0: Os 10% a gente deixa pro garçom, né não?
1: Com sertanejo das irmãs Maiara e Maraísa, 90-10. A gente fecha a Brasilidade de hoje, que fica por aqui, mas tá de volta com toda certeza no próximo domingo. Teve ainda Henrique Juliano com Ficamento. O Brasilidade fica nessa, mas a 93 a música não para. Tá chegando aí Sintonia 93, 6 horas só de música pra você na rádio que é show. Pra você um excelente domingo, aproveite, véspera de feriado, descanse, vai dar uma volta lá na exposição, na Festa das Rosas, ou então fique em casa, curte um filminho, curte a família, curte o amor, aproveite seu domingo bastante, tá bom? Obrigada pelo carinho de sempre, um beijo, a gente se fala de novo amanhã aqui na Sintonia da 93. Tchau!

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3: Olá, olá, queridos ouvintes da Rádio 93 FM, aqui de Barbacena. Eu sou o Dr. Delton Mendes Francelino e estamos aqui para mais um programa 5 Minutos de Ciência no seu dia a dia. E hoje nós daremos continuidade à série Lendas e Causos Mineiros, que relacionam biodiversidade e cultura, que conta com o apoio de 2 empresas muito especiais e que acreditam aí na importância da ciência, da cultura e da educação, que são a Samara Autopeças e o Café Soberano. 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Bom, gente, o tema de hoje vai ser sobre uma lenda, que é a lenda do Guardião Caverneiro, que nada mais é, segundo eu apurei, que o Tatu Canastra aqui nas Serras de Minas. Bom, gente, nas regiões mais remotas de Cerrado, transição entre Cerrado e Mata Atlântica, é comum uma história de antigos garimpeiros e trabalhadores rurais que contam causos sobre um misterioso ser que chamavam de o Caçador de Mistérios ou o Velhinho das Cavernas, né? Diziam as histórias, gente, que em noites sem lua escutava-se o som cavando terra com tanta força que parecia que era uma enxada gigante abrindo buracos nas encostas. Para alguns, né, quem tentasse seguir o som encontrava apenas grandes galerias abertas ali no solo, com escavações tão profundas que pareceriam portas, né? Pareciam, na verdade, portas para o interior da terra, deixadas por um espírito protetor das pedras preciosas. Para outros, poderia ser algo até muito mais grave, né? Porque há relatos, aí, histórias de que esse guardião, esse velhinho das cavernas, após cavar o buraco, se alguém o seguisse, essa pessoa era levada para os confins do planeta, né? Bom, gente, por trás dessa narrativa existe uma criatura perfeitamente real, embora cada vez mais rara de se ver, que é o Tatu Canastra. Trata-se, gente, do maior tatu do mundo, podendo ultrapassar 1,5 metro de comprimento e pesar mais de 60 quilos, olha só. Com suas garras, pessoal, dianteiras enormes, que podem medir até 20 centímetros, o Tatu Canastra tem uma capacidade extraordinária de escavação, conseguindo perfurar até os solos mais duros e criar túneis profundos em pouco tempo. É um animal de hábitos noturnos, sobretudo, e muito discreto, o que o torna muito marcante, né, e um ser de nossa biodiversidade muito raro, né, e muito destacável, né, e por isso muito repleto de mistérios em muitos povos e regiões de Minas Gerais. E a ciência nos mostra, e muito importante dizer isso, que esse verdadeiro engenheiro do ecossistema, que é o Tatu Canastra, cumpre um papel muito importante, que é justamente o fato de, por ele cavar essas galerias, né, elas não vão servir apenas de abrigo para ele. Depois que ele abandona a toca, dezenas de outras espécies de nossa biodiversidade, como jaguatiricas, cachorro-do-mato, tamanduá, répteis, aves, utilizam esses buracos para se proteger do frio, do calor extremo e até de incêndios florestais. Então, quando um caos antigo falava de uma criatura que criava abrigos mágicos na Terra, de certa maneira não estava errado, porque ele acaba cumprindo sim essa função ecológica crucial para o equilíbrio dos nossos ecossistemas. E vale destacar, gente, que hoje o Tatu Canastra encontra-se ameaçado de extinção devido à perda de habitat e também dos atropelamentos da caça, né? Então tudo isso é muito importante quando a gente traz essas lendas relacionando a nossa biodiversidade, justamente para permitir que todos nos sensibilizemos sobre a necessária proteção dos animais silvestres e de toda a nossa flora e fauna silvestre. É isso, gente. A gente se vê no próximo programa. Um grande abraço e lembre-se sempre do Tatu Canastra, o guardião caverneiro aqui de Minas Gerais.
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Aqui, o nosso coração bate alto, cheio de entusiasmo, porque acreditamos na vida, acreditamos na força de cada sorriso. Acreditamos que, por mais difíceis que sejam as tempestades, sempre haverá um novo pôr do sol para aquecer nossa jornada.

eu quero tomar consciência de que as preocupações e medos me impedem de ser forte diante da vida. Com a ajuda de Deus, eu deixarei que toda a ansiedade e o medo se afastem de mim. Lembrarei sempre que eu posso reagir e, mesmo que pareça tão difícil, continuarei lutando com a força da minha fé. Em Tiago 1, Deus nos convida: feliz o homem que suporta a tentação, porque depois de sofrer a provação, receberá a coroa da vida que Deus prometeu a todos os que o amam.

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0: Boa noite, minha gente! Chegamos a mais um domingo para falar de música brasileira, celebrar suas cores, vozes e histórias, com aquele espírito inspirado pelo Clube da Esquina. Este é sempre o nosso ponto de encontro para compartilhar e aprender juntinhos. E ao meu lado está meu parceiro de microfone e de esquina, JP Amaral.
3: Boa noite, Rafa! Boa noite, pessoal! Bora começar o nosso encontro, porque se tem um assunto que nunca se esgota, é a nossa música. Sempre há novas descobertas e redescobertas.
0: Exatamente! E hoje, bem na véspera do feriado do Dia das Crianças, a dona da nossa esquina é Adriana Calcanhoto. Nascida em Porto Alegre, em 3 de outubro de 1965, a cantora e compositora Adriana da Cunha Calcanhoto iniciou sua trajetória artística na capital gaúcha.
3: Com um repertório repleto de poesia e uma voz inconfundível, ela chamou a atenção da crítica logo de cara. Seu primeiro disco, Enguiço, lançado em 1990, mostrou que ela havia chegado para ficar.
0: Filha de um baterista de jazz e bossa nova e de uma bailarina e professora de educação física, Adriana cresceu cercada pela arte. Aos 6 anos, ganhou da avó seu primeiro violão.
3: Aprendeu a tocar o instrumento e mais tarde também a cantar. Não demorou para desenvolver interesse pela música popular, pela literatura e pelas artes plásticas.
0: Sua carreira profissional começou em meados dos anos 80. Em 1984, já se apresentava em formato voz e violão em bares e casas noturnas de Porto Alegre.
3: Mas ela logo percebeu que não queria apenas interpretar covers, queria fazer das canções algo seu, recriá-las com personalidade própria. E Enguiço foi dedicado a Maria Bethânia. Adriana costuma dizer que não existiria como artista sem a influência de Bethânia, o que tornou essa homenagem algo natural e inevitável.
0: Então, bora ouvir as melodias que colocaram Adriana Calcanhoto nos holofotes. Vem aí a faixa título do álbum de estreia, Enguiço.

0: Seguimos na esquina mais cultural de Barbacena, aqui no nosso Encontro na Esquina. Acabamos de ouvir Sonífera Ilha, releitura cheia de personalidade do clássico dos Titãs. E antes dela, tocou Naquela Estação, canção que conquistou projeção nacional, ganhou espaço nas rádios de todo o país e ajudou a consolidar o nome de Adriana junto ao grande público.
1: Foi justamente nessa fase de ascensão que, em 1992, a Adriana lançou seu segundo álbum, Senhas. Das 13 faixas do disco, 9 são autorais, incluindo canções que ampliaram ainda mais seu reconhecimento Brasil afora.
0: Nesse trabalho, ela também assumiu funções de produtora e arranjadora, além de tocar violão. 2 anos depois, lançou A Fábrica do Poema, disco marcado pelo experimentalismo e pelo diálogo intenso com a literatura. O álbum reúne poemas de Augusto de Campos, de Gertrude Stein, textos do cineasta Joaquim Pedro de Andrade e parceria com Wally Salomão, Arnaldo Antunes, Antônio Cícero e Jorge Salomão.
1: Em 1996, veio mais um reconhecimento importante. Maria Bethânia gravou 2 composições de Adriana para o álbum Âmbar. Uma delas dá o nome ao disco e a outra é Uns Versos. E o currículo continua impressionante. Além de compositora e intérprete, Adriana foi professora na Universidade de Coimbra, instituição da qual ela se tornou embaixadora em 2015.
0: E a relação dela com a palavra vai muito além das canções. No universo dos livros, atuou como ilustradora e organizadora de antologias poéticas. Em 2008, lançou Saga Lusa, o relato de uma viagem, sua estreia na prosa, reforçando uma trajetória artística que transita com naturalidade entre a música e a literatura.
1: É difícil resumir Adriana Calcanhoto em uma única definição. Suas muitas facetas convivem harmoniosamente em uma obra marcada pela sensibilidade, pela inteligência e pela inventividade artística. Mas voltando ao álbum Senhas, a própria Adriana considera esse trabalho mais pessoal do que o disco de estreia. As composições revelam uma artista cada vez mais segura da própria linguagem e de sua forma singular de enxergar o mundo.
0: Para entendermos um pouco dessa sensibilidade, dessa sofisticação e desse olhar tão particular sobre a arte, vamos ouvir uma de suas canções mais emblemáticas. Vem aí, Esquadros!

0: E por aqui, no Encontro na Esquina, Vozes Inesquecíveis, você acabou de conferir Mentiras e Senhas, duas canções marcantes do segundo álbum de Adriana Calcanhotto e que ajudaram a consolidar seu lugar na música brasileira.
1: E Adriana é, sem dúvida, uma dessas vozes que atravessam o tempo, uma verdadeira inesquecível. Em 2000, ela lançou o álbum Ao Vivo Público, que conquistou o disco de platina e reuniu grandes momentos de sua trajetória, além de apresentar releituras que se tornaram muito populares junto ao público.
0: 2 anos depois veio Cantada, outro trabalho de enorme êxito, também certificado com disco de platina. O álbum reafirmou sua capacidade de transitar entre diferentes universos musicais sem perder a identidade artística.
1: E as parcerias presentes nesse disco mostram bem essa diversidade. Cantada contou com participações da banda Los Hermanos, de Moreno Veloso e de Daniel Jobim. Além disso, Adriana gravou versões de duas músicas da popstar Madonna, Music e Impressive Instant, e deu voz ainda a um poema de Carlos Drummond de Andrade.
0: E a criatividade dela não se limita à música. Em 2003, Adriana ilustrou o livro-disco O Poeta Aprendiz, obra de Vinícius de Moraes e Toquinho, reforçando mais uma vez sua relação profunda com a literatura e as artes visuais.
1: É justamente essa combinação de sensibilidade, poesia e muito talento que faz de Adriana Calcanhotto uma artista tão singular. Ao longo dos anos, ela construiu uma carreira sólida, colecionando sucessos sem abrir mão da sofisticação e da liberdade criativa.
0: E falando em sucesso, chegou a hora de ouvir uma das canções mais emblemáticas de sua trajetória. Um daqueles refrões que atravessam gerações, embalam novelas e conquistaram o coração do público.
1: Então, sem mais demora, vambora com Vambora! Um dos maiores clássicos da carreira de Adriana e um retrato perfeito do momento de consagração que ela vivia.

0: estacionando mais uma vez aqui na nossa esquina favorita da cidade, seguimos o nosso encontro. Acabamos de ouvir Vem Ver a Maré, belo encontro entre Adriana Calcanhoto e Dorival Caymmi, e também Mais Feliz, uma das canções mais marcantes do álbum Marítimo.
1: E foi justamente quando já ocupava um lugar de destaque na música brasileira que a Adriana resolveu surpreender o público mais uma vez. Em 2004, ela apresentou ao país uma nova personagem, Adriana Partin Pin, heterônimo inspirado em um apelido de infância dado por seu pai. Assim nasceu sua incursão pela música voltada ao público infantil.
0: E foi por isso que a gente escolheu ela nessa véspera de Dia das Crianças, viu? Mas Partin Pin nunca foi apenas um disco só infantil. Era uma forma de recuperar o olhar curioso da infância, aquele que enxerga poesia, humor e descoberta em coisas aparentemente simples. Com essa proposta, Adriana construiu um repertório que dialogava com crianças sem subestimar a sua inteligência e sensibilidade.
1: A recepção foi tão positiva que a personagem ganhou continuidade. Vieram depois Partin Pin 2 em 2009 e Partin Pin 3 em 2012, ampliando um repertório marcado pela criatividade, pelo lirismo e pela liberdade de experimentação.
0: E o reconhecimento também veio em forma de prêmio. O registro ao vivo Adriana Partin Pin, O Show, conquistou o Grammy Latino de Melhor Álbum Infantil, consolidando a importância dessa fase em sua trajetória.
1: Duas décadas depois de sua estreia, Partin Pin segue encontrando novos ouvintes. Em 2024, Adriana retomou a personagem com o álbum O Quarto, reafirmando a vitalidade de um projeto que atravessa gerações sem perder sua essência.
0: E talvez esteja aí uma das marcas mais interessantes de Adriana Calcanhoto: a capacidade de transitar por diferentes linguagens e públicos, sem abrir mão da poesia que caracteriza sua obra.
1: E se existe uma canção que simboliza essa fase e permaneceu no imaginário de toda uma geração, é ela que vamos ouvir agora. Vem aí, Fico Assim Sem Você, com Adriana Partin Pin, aqui no Encontro na Esquina, só na rádio, que é show.

0: caminhos e diálogos.
1: E a Adriana continua em plena atividade. Nos últimos anos, apresentou ao público o álbum Errante, lançado em 2023, trabalho que deu origem a uma extensa turnê iniciada em Coimbra, cidade portuguesa com a qual mantém uma forte ligação acadêmica e afetiva.
0: Essa relação com Coimbra, aliás, vai muito além da música. Embaixadora da Universidade de Coimbra desde 2015, ela também atuou na instituição como professora de composição de canções, aproximando a prática musical da reflexão universitária.
1: E se em 2023 foi marcado por Errante, 2024 trouxe de volta uma velha conhecida do público. 20 anos após o primeiro disco infantil, Adriana retomou seu heterônimo Adriana Parting Pin com o álbum O Quarto, celebrando uma fase que permanece relevante para diferentes gerações de ouvintes.
0: Poucos nomes da música brasileira transitam com tanta naturalidade entre canção popular e a literatura, a pesquisa criativa e a formação de novos compositores. Talvez seja justamente essa busca constante por novas formas de expressão que mantém a sua obra sempre muito renovada, mais de 3 décadas após o lançamento de Inguiço.
1: Com apuro estético, inventividade e coerência artística, a Adriana construiu um repertório que dialoga com diferentes épocas sem perder identidade. E cada etapa de sua carreira acrescentou novas sonoridades, parcerias e perspectivas ao seu trabalho.
0: E para celebrar essa trajetória extraordinária, vamos encerrar nosso passeio pela obra de Adriana Calcanhoto, ouvindo alguma das canções que ajudaram a transformar seu nome em referência da música brasileira contemporânea.
1: Vamos encerrar nosso passeio pela trajetória de Adriana Calcanhoto, ouvindo alguma das canções que se tornaram marcos de sua carreira.

0: E a gente vai ficando por aqui, fechamos o nosso encontro na esquina de hoje com a dobradinha Devolva-me e Maresia, encerrando esse passeio pela obra de Adriana Calcanhoto, da melhor forma possível. JP, obrigado pela parceria de sempre.
1: Eu que agradeço, Rafa, foi bom demais revisitar essa trajetória cheia de poesia, música boa e tanta criatividade. E obrigado também a você que esteve com a gente nessa viagem musical.
0: E olha só, domingo que vem tem mais. Nosso encontro já tem hora e lugar marcado. Todo domingo, às 19 horas, aqui na nossa esquina favorita. Um grande abraço, uma ótima semana para você e tchau!

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0: Salve pessoal, muito boa noite pra você, amante do rock. Estamos chegando com o Cult Rock pela sua 93 FM. Eu, Washington Lima, meu amigo Metal Boy, com muito rock. As notícias do metal, sempre as grandes novidades, tem um quadro tributo. Tudo isso e muito mais nessa noturna de domingo muito legal. Começamos bem essa viagem aqui no nosso Cult Rock com um som muito, mas muito maneiro. Aumente o volume do seu rádio, fique à vontade, tá ligado no Cult Rock.

0: E agora tá pintando ele, Washington Lima, com as notícias do rock. Grande Washington, seja muito bem-vindo sempre, meu nobre. Boa noite pra você.
1: Uma excelente noite, Marcelo Santana e ouvintes do Cult Rock. Vamos começar com as notícias do mundo do rock. O guitarrista Kurt Hammett, do Metallica, acredita que o Black Album ajudou indiretamente a ascensão do grunge do Nirvana. Segundo ele, o sucesso e a maior aceitação do disco pelas rádios de rock ajudaram a abrir espaço para outros sons. Pouco depois, o Nirvana lançou o Nevermind e Kirk diz gostar de pensar que o Metallica teve alguma participação nessa mudança de cenário. E o produtor Butch Vig teve papel importante na transformação de Nevermind, um dos maiores discos do Nirvana. Ao ouvir o primeiro álbum da banda, Bleach, ele se interessou principalmente pelo About a Girl, que mostrou a ele o potencial melódico do grupo. Durante as gravações, o Vig precisou convencer o Kurt Cobain a aceitar técnicas como a duplicação de vocais e guitarras. Para isso, chegou a citar John Lennon, lembrando que o Beatle também costumava dobrar seus vocais. O resultado foi um álbum mais polido, que depois passou pela mixagem de Andy Wallace. E o Link Park vai mostrar a sua história e sua reinvenção no documentário Unshattered, dirigido por Joe Hamm. O filme acompanha a banda desde as primeiras gravações em 2022 até a criação de From Zero e o retorno aos palcos. Chesney Barrington não aparece nas entrevistas, mas em imagens de arquivo do cantor estão presentes. Hamm explicou que a intenção é mostrar que mesmo o grupo seguindo em frente, Chester continua sendo parte importante da história e permanece presente na trajetória do Linkin Park.

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12: Boa noite, Washington, Marcel Santana e ouvintes do Cult Rock na 93 FM. Vocês estão na hora do metal com Metal Boy. Bora falar de Judas Priest? E por acaso vocês sabem a história de Breaking the Law? A música é inspirada na crise que houve durante o primeiro mandato da Margaret Thatcher, que foi marcado pelo alto desemprego. E a letra é uma crítica social que parte do ponto de vista de uma pessoa que

E para mais conteúdos de rock e metal, é só seguir o Metal Boy no TikTok, YouTube e Instagram. É só digitar @metalboyofc que vai ser o primeiro a aparecer.